edição de uma boa noite para si que está na companhia da Rádio Regional de Arouca com a seleção musical do Adelino Pinho. 1 hora e 22 minutos.

continuação de uma boa noite para si que está na companhia da Rádio Regional de Arouca com a seleção musical do Adelino Pinho. 1 hora e 42 minutos.

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informação. Olá, um bom dia de quarta-feira. Está na hora para a transmissão do terço rezado na Igreja do Mosteiro de Santa Mafalda, pelo Sr. Padre Luís Ribeiro, acompanhado pelo grupo

0: Bom dia a todos os ouvintes da Rádio Regional da Arouca. Vamos à recitação do terço. Em nome do Pai, do Filho e do Espírito Santo. Vamos meditar os mistérios gloriosos. Primeiro mistério, a ressurreição de nosso Jesus Cristo.
1: Pai nosso que estais nos céus, santificado seja o vosso nome. Venha a nós o vosso reino, seja feita a vossa vontade, assim na terra como no céu.
2: O pão nosso de cada dia nos dai hoje, perdoai-nos as nossas ofensas, assim como nós perdoamos a quem nos tem ofendido, e não nos deixeis cair em tentação, mas livrai-nos do mal.
1: Ave Maria, cheia de graça, o Senhor é convosco, bendita sois vós entre as mulheres, bendito é o fruto do vosso ventre, Jesus.
2: Santa Maria, Mãe de Deus, rogai por nós, pecadores, agora e na hora da nossa morte. Amém.
1: Ave Maria, cheia de graça, o Senhor é convosco, bendita sois vós entre as mulheres, bendito é o fruto do vosso ventre, Jesus.
2: Santa Maria, Mãe de Deus, rogai por nós, pecadores, agora e na hora da nossa morte. Amém.
1: Ave Maria, cheia de graça, o Senhor é convosco, bendita sois vós entre as mulheres, bendito é o fruto do vosso ventre, Jesus.
2: Santa Maria, Mãe de Deus, rogai por nós, pecadores, agora e na hora da nossa morte. Amém.
1: Ave Maria, cheia de graça, o Senhor é convosco, bendita sois vós entre as mulheres, bendito é o fruto do vosso ventre, Jesus.
2: Santa Maria, Mãe de Deus, rogai por nós, pecadores, agora e na hora da nossa morte. Amém.
1: Ave Maria, cheia de graça, o Senhor é convosco, bendita sois vós entre as mulheres, bendito é o fruto do vosso ventre, Jesus.
2: Santa Maria, Mãe de Deus, rogai por nós, pecadores, agora e na hora da nossa morte. Amém.
1: Ave Maria, cheia de graça, o Senhor é convosco, bendita sois vós entre as mulheres, bendito é o fruto do vosso ventre, Jesus.
2: Santa Maria, Mãe de Deus, rogai por nós, pecadores, agora e na hora da nossa morte. Amém.
1: Ave Maria, cheia de graça, o Senhor é convosco, bendita sois vós entre as mulheres, bendito é o fruto do vosso ventre, Jesus.
2: Santa Maria, Mãe de Deus, rogai por nós, pecadores, agora e na hora da nossa morte. Amém.
1: Ave Maria, cheia de graça, o Senhor é convosco, bendita sois vós entre as mulheres, bendito é o fruto do vosso ventre, Jesus.
2: Santa Maria, Mãe de Deus, rogai por nós, pecadores, agora e na hora da nossa morte. Amém.
1: Ave Maria, cheia de graça, o Senhor é convosco, bendita sois vós entre as mulheres, bendito é o fruto do vosso ventre, Jesus.
2: Santa Maria, Mãe de Deus, rogai por nós, pecadores, agora e na hora da nossa morte. Amém.
1: Ave Maria, cheia de graça, o Senhor é convosco, bendita sois vós entre as mulheres, bendito é o fruto do vosso ventre, Jesus.
2: Santa Maria, Mãe de Deus, rogai por nós, pecadores, agora e na hora da nossa morte. Amém.
0: Glória ao Pai, ao Filho e ao Espírito Santo.
2: Como era no princípio, agora e sempre. Amém.
0: Ó Maria concebida sem pecado,
2: rogai por nós que recorremos a vós.
0: Ó meu bom Jesus, perdoai-nos e livrai-nos do fogo do inferno.
2: Levai as almas todas para o céu, principalmente as que mais precisarem.

0: Segundo mistério, a ascensão de Jesus ao céu.
1: Pai nosso que estais nos céus, santificado seja o vosso nome. Venha a nós o vosso reino, seja feita a vossa vontade, assim na terra como no céu.

0: Ave Maria, cheia de graça, o Senhor é convosco, bendita sois vós entre as mulheres, bendito é o fruto do vosso ventre, Jesus.
1: Santa Maria, Mãe de Deus, rogai por nós, pecadores, agora e na hora da nossa morte. Amém.
0: Ave Maria, cheia de graça, o Senhor é convosco, bendita sois vós entre as mulheres, bendito é o fruto do vosso ventre, Jesus.
1: Santa Maria, Mãe de Deus, rogai por nós, pecadores, agora e na hora da nossa morte. Amém.
0: Ave Maria, cheia de graça, o Senhor é convosco, bendita sois vós entre as mulheres, bendito é o fruto do vosso ventre, Jesus.
1: Santa Maria, Mãe de Deus, rogai por nós, pecadores, agora e na hora da nossa morte. Amém.
0: Ave Maria, cheia de graça, o Senhor é convosco, bendita sois vós entre as mulheres, bendito é o fruto do vosso ventre, Jesus.
1: Santa Maria, Mãe de Deus, rogai por nós, pecadores, agora e na hora da nossa morte. Amém.
0: Ave Maria, cheia de graça, o Senhor é convosco, bendita sois vós entre as mulheres, bendito é o fruto do vosso ventre, Jesus.
1: Santa Maria, Mãe de Deus, rogai por nós, pecadores, agora e na hora da nossa morte. Amém.
0: Ave Maria, cheia de graça, o Senhor é convosco, bendita sois vós entre as mulheres, bendito é o fruto do vosso ventre, Jesus.
1: Santa Maria, Mãe de Deus, rogai por nós, pecadores, agora e na hora da nossa morte. Amém.
0: Ave Maria, cheia de graça, o Senhor é convosco, bendita sois vós entre as mulheres, bendito é o fruto do vosso ventre, Jesus.
1: Santa Maria, Mãe de Deus, rogai por nós, pecadores, agora e na hora da nossa morte. Amém.
0: Ave Maria, cheia de graça, o Senhor é convosco, bendita sois vós entre as mulheres, bendito é o fruto do vosso ventre, Jesus.
1: Santa Maria, Mãe de Deus, rogai por nós, pecadores, agora e na hora da nossa morte. Amém.
0: Ave Maria, cheia de graça, o Senhor é convosco, bendita sois vós entre as mulheres, bendito é o fruto do vosso ventre, Jesus.
1: Santa Maria, Mãe de Deus, rogai por nós, pecadores, agora e na hora da nossa morte. Amém.
0: Ave Maria, cheia de graça, o Senhor é convosco, bendita sois vós entre as mulheres, bendito é o fruto do vosso ventre, Jesus.
1: Santa Maria, Mãe de Deus, rogai por nós, pecadores, agora e na hora da nossa morte. Amém.
0: Glória ao Pai, ao Filho e ao Espírito Santo.
1: Como era no princípio, agora e sempre. Amém.
0: Ó Maria, concebida sem pecado,
1: rogai por nós que recorremos a vós.
0: Ó meu bom Jesus, perdoai-nos e livrai-nos do fogo do inferno.

0: Terceiro mistério, a efusão do Espírito Santo sobre os apóstolos e Maria.
1: Pai nosso que estais nos céus, santificado seja o vosso nome. Venha a nós o vosso reino, seja feita a vossa vontade, assim na terra como no céu.
2: O pão nosso de cada dia nos dai hoje, perdoai-nos as nossas ofensas, assim como nós perdoamos a quem nos tem ofendido. E não nos deixeis cair em tentação, mas livrai-nos do mal.
1: Ave Maria, cheia de graça, o Senhor é convosco, bendita sois vós entre as mulheres, bendito é o fruto do vosso ventre, Jesus.
2: Santa Maria, Mãe de Deus, rogai por nós, pecadores, agora e na hora da nossa morte. Amém.
1: Ave Maria, cheia de graça, o Senhor é convosco, bendita sois vós entre as mulheres, bendito é o fruto do vosso ventre, Jesus.
2: Santa Maria, Mãe de Deus, rogai por nós, pecadores, agora e na hora da nossa morte. Amém.
1: Ave Maria, cheia de graça, o Senhor é convosco, bendita sois vós entre as mulheres, bendito é o fruto do vosso ventre, Jesus.
2: Santa Maria, Mãe de Deus, rogai por nós, pecadores, agora e na hora da nossa morte. Amém.
1: Ave Maria, cheia de graça, o Senhor é convosco, bendita sois vós entre as mulheres, bendito é o fruto do vosso ventre, Jesus.
2: Santa Maria, Mãe de Deus, rogai por nós, pecadores, agora e na hora da nossa morte. Amém.
1: Ave Maria, cheia de graça, o Senhor é convosco, bendita sois vós entre as mulheres, bendito é o fruto do vosso ventre, Jesus.
2: Santa Maria, Mãe de Deus, rogai por nós, pecadores, agora e na hora da nossa morte. Amém.
1: Ave Maria, cheia de graça, o Senhor é convosco, bendita sois vós entre as mulheres, bendito é o fruto do vosso ventre, Jesus.
2: Santa Maria, Mãe de Deus, rogai por nós, pecadores, agora e na hora da nossa morte. Amém.
1: Ave Maria, cheia de graça, o Senhor é convosco, bendita sois vós entre as mulheres, bendito é o fruto do vosso ventre, Jesus.
2: Santa Maria, Mãe de Deus, rogai por nós, pecadores, agora e na hora da nossa morte. Amém.
1: Ave Maria, cheia de graça, o Senhor é convosco, bendita sois vós entre as mulheres, bendito é o fruto do vosso ventre, Jesus.
2: Santa Maria, Mãe de Deus, rogai por nós, pecadores, agora e na hora da nossa morte. Amém.
1: Ave Maria, cheia de graça, o Senhor é convosco, bendita sois vós entre as mulheres, bendito é o fruto do vosso ventre, Jesus.
2: Santa Maria, Mãe de Deus, rogai por nós, pecadores, agora e na hora da nossa morte. Amém.
1: Ave Maria, cheia de graça, o Senhor é convosco, bendita sois vós entre as mulheres, bendito é o fruto do vosso ventre, Jesus.
2: Santa Maria, Mãe de Deus, rogai por nós, pecadores, agora e na hora da nossa morte. Amém.
1: Glória ao Pai, ao Filho e ao Espírito Santo.
2: Como era no princípio, agora e sempre. Amém.
1: Ó Maria, concebida sem pecado,
2: rogai por nós que recorremos a vós.
1: Ó meu bom Jesus, perdoai-nos e livrai-nos do fogo do inferno.
2: Levai as almas todas para o céu, principalmente as que mais precisarem.

0: Quarto mistério: a Assunção de Maria.
1: Pai nosso que estais nos céus, santificado seja o vosso nome. Venha a nós o vosso reino, seja feita a vossa vontade, assim na terra como no céu.
2: O pão

0: Ave Maria, cheia de graça, o Senhor é convosco, bendita sois vós entre as mulheres, bendito é o fruto do vosso ventre, Jesus.
1: Santa Maria, Mãe de Deus, rogai por nós, pecadores, agora e na hora da nossa morte. Amém.
0: Ave Maria, cheia de graça, o Senhor é convosco, bendita sois vós entre as mulheres, bendito é o fruto do vosso ventre, Jesus.
1: Santa Maria, Mãe de Deus, rogai por nós, pecadores, agora e na hora da nossa morte. Amém.
0: Ave Maria, cheia de graça, o Senhor é convosco, bendita sois vós entre as mulheres, bendito é o fruto do vosso ventre, Jesus.
1: Santa Maria, Mãe de Deus, rogai por nós, pecadores, agora e na hora da nossa morte. Amém.
0: Ave Maria, cheia de graça, o Senhor é convosco, bendita sois vós entre as mulheres, bendito é o fruto do vosso ventre, Jesus.
1: Santa Maria, Mãe de Deus, rogai por nós, pecadores, agora e na hora da nossa morte. Amém.
0: Ave Maria, cheia de graça, o Senhor é convosco, bendita sois vós entre as mulheres, bendito é o fruto do vosso ventre, Jesus.
1: Santa Maria, Mãe de Deus, rogai por nós, pecadores, agora e na hora da nossa morte. Amém.
0: Ave Maria, cheia de graça, o Senhor é convosco, bendita sois vós entre as mulheres, bendito é o fruto do vosso ventre, Jesus.
1: Santa Maria, Mãe de Deus, rogai por nós, pecadores, agora e na hora da nossa morte. Amém.
0: Ave Maria, cheia de graça, o Senhor é convosco, bendita sois vós entre as mulheres, bendito é o fruto do vosso ventre, Jesus.
1: Santa Maria, Mãe de Deus, rogai por nós, pecadores, agora e na hora da nossa morte. Amém.
0: Ave Maria, cheia de graça, o Senhor é convosco, bendita sois vós entre as mulheres, bendito é o fruto do vosso ventre, Jesus.
1: Santa Maria, Mãe de Deus, rogai por nós, pecadores, agora e na hora da nossa morte. Amém.
0: Ave Maria, cheia de graça, o Senhor é convosco, bendita sois vós entre as mulheres, bendito é o fruto do vosso ventre, Jesus.
1: Santa Maria, Mãe de Deus, rogai por nós, pecadores, agora e na hora da nossa morte. Amém.
0: Ave Maria, cheia de graça, o Senhor é convosco, bendita sois vós entre as mulheres, bendito é o fruto do vosso ventre, Jesus.

0: Quinto mistério: a coroação de Maria como Rainha do Céu e da Terra.
1: Pai nosso que estais nos céus, santificado seja o vosso nome. Venha a nós o vosso reino, seja feita a vossa vontade, assim na terra como no céu.
2: O pão nosso de cada dia nos dai hoje, perdoai-nos as nossas ofensas, assim como nós perdoamos a quem nos tem ofendido. E não nos deixeis cair em tentação, mas livrai-nos do mal.
1: Ave Maria, cheia de graça, o Senhor é convosco, bendita sois vós entre as mulheres, bendito é o fruto do vosso ventre, Jesus.
2: Santa Maria, Mãe de Deus, rogai por nós, pecadores, agora e na hora da nossa morte. Amém.
1: Ave Maria, cheia de graça, o Senhor é convosco, bendita sois vós entre as mulheres, bendito é o fruto do vosso ventre, Jesus.
2: Santa Maria, Mãe de Deus, rogai por nós, pecadores, agora e na hora da nossa morte. Amém.
1: Ave Maria, cheia de graça, o Senhor é convosco, bendita sois vós entre as mulheres, bendito é o fruto do vosso ventre, Jesus.
2: Santa Maria, Mãe de Deus, rogai por nós, pecadores, agora e na hora da nossa morte. Amém.
1: Ave Maria, cheia de graça, o Senhor é convosco, bendita sois vós entre as mulheres, bendito é o fruto do vosso ventre, Jesus.
2: Santa Maria, Mãe de Deus, rogai por nós, pecadores, agora e na hora da nossa morte. Amém.
1: Ave Maria, cheia de graça, o Senhor é convosco, bendita sois vós entre as mulheres, bendito é o fruto do vosso ventre, Jesus.
2: Santa Maria, Mãe de Deus, rogai por nós, pecadores, agora e na hora da nossa morte. Amém.
1: Ave Maria, cheia de graça, o Senhor é convosco, bendita sois vós entre as mulheres, bendito é o fruto do vosso ventre, Jesus.
2: Santa Maria, Mãe de Deus, rogai por nós, pecadores, agora e na hora da nossa morte. Amém.
1: Ave Maria, cheia de graça, o Senhor é convosco, bendita sois vós entre as mulheres, bendito é o fruto do vosso ventre, Jesus.
2: Santa Maria, Mãe de Deus, rogai por nós, pecadores, agora e na hora da nossa morte. Amém.
1: Ave Maria, cheia de graça, o Senhor é convosco, bendita sois vós entre as mulheres, bendito é o fruto do vosso ventre, Jesus.
2: Santa Maria, Mãe de Deus, rogai por nós, pecadores, agora e na hora da nossa morte. Amém.
1: Ave Maria, cheia de graça, o Senhor é convosco, bendita sois vós entre as mulheres, bendito é o fruto do vosso ventre, Jesus.
2: Santa Maria, Mãe de Deus, rogai por nós, pecadores, agora e na hora da nossa morte. Amém.
1: Ave Maria, cheia de graça, o Senhor é convosco, bendita sois vós entre as mulheres, bendito é o fruto do vosso ventre, Jesus.

0: Maria, concebida sem pecado,
1: rogai por nós que recorremos a vós.
0: Ó meu bom Jesus, perdoai-nos e livrai-nos do fogo do inferno.
1: Levai as almas todas para o céu, principalmente as que mais precisarem.
0: Vamos recitar três Ave-Marias pela intenção do Santo Padre.
2: Ave Maria, cheia de graça, o Senhor é convosco. Bendita sois vós entre as mulheres. Bendito é o fruto do vosso ventre, Jesus.
1: Santa Maria, Mãe de Deus, rogai por nós, pecadores, agora e na hora da nossa morte. Amém.
2: Ave Maria, cheia de graça, o Senhor é convosco. Bendita sois vós entre as mulheres. Bendito é o fruto do vosso ventre, Jesus.
1: Santa Maria, Mãe de Deus, rogai por nós, pecadores, agora e na hora da nossa morte. Amém.
2: Ave Maria, cheia de graça, o Senhor é convosco. Bendita sois vós entre as mulheres. Bendito é o fruto do vosso ventre, Jesus.
1: Santa Maria, Mãe de Deus, rogai por nós, pecadores, agora e na hora da nossa morte. Amém.
0: Salve, Rainha, Mãe Misericórdia, vida, doçura, esperança é nossa, salve. A vós bradamos, os gradados filhos de Eva. A vós suspiramos, gemendo, chorando, neste vale lágrimas. Eia, pois, advogada nossa, e esses vossos olhos misericordiosos a nós volvei. E depois deste ter

0: convosco. Abençoe-vos Deus Todo-Poderoso, Pai, Filho e Espírito Santo. Bendigamos ao Senhor.
1: Olá, bom dia de quarta-feira, mais uma vez. Ouviu-se o terço rezado na Igreja do Mosteiro de Santa Mafalda pelo Sr. Padre Luís Ribeiro e acompanhado pelo Grupo Coral. Voltaremos amanhã

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0: Olá, bom dia. São 7 horas da manhã. Informação.
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0: Olá, um bom dia de quarta-feira para si que está na sintonia da rádio que gostamos de ouvir. É mais um programa das manhãs da Regional. Música e recordações. Apresentação de Adelino Pinho, aqui na Rádio Regional.
3: Para a continuação, para um bom dia na minha companhia, para ouvirmos as grandes músicas, vamos ouvir.

0: Informação. Olá, espero que esteja a gostar da seleção musical que fiz para hoje no programa Recordar é Viver. Entre as 7 e as 9, Adelino Pinho deseja-lhe um bom dia na nossa companhia.
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0: Olá, bom dia, boa viagem para si que nos acompanha. 7 horas e 19 minutos. Uma boa quarta-feira na nossa companhia.

informação. Bom dia para si que nos acompanha. Agora vamos ouvir a música dos 40 anos de vida da Rádio Regional de Arouca.

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1: Ora, para ouvirmos quem gosta de música popular portuguesa, Irmãos Leais, alegria está no ar.

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0: Para ouvirmos os marinheiros de Ovário.

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1: Olá, bom dia. Ouvimos o sinal horário das 8 horas da manhã.
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2: Os lobos levam as vacas?
3: Levo e como?
2: Mas olha, diga-me uma coisa agora, ainda há lobos aqui?
3: Aqui não há, eles comem as vacas, deixe-me.
2: Os lobos comem as vacas, como é que eles fazem para comer as vacas?
3: Então, entre as eles matam.
2: Eles matam as vacas?
3: Mato. Deixa-me ir embora as vacas.
2: Mais uma coisa, porque você...
3: O que é que dizer? Você está... As vacas, quero ser um vigílio.
2: Não sou nada, estou a ver ali as vacas.
3: Deixa-me ir embora.
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1: Dá para desligar.
0: E agora vamos ouvir conjunto Maria Albertina.

Continuamos com o programa As Nossas Músicas e as Nossas Tradições com Adelino Pinho. São 8 horas e 28 minutos. Uma boa quarta-feira na nossa...

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2: Nós aqui ainda estamos numa aldeia que é... O que é daquela é meu?
3: Venha aqui, olha, diga também, minha senhora, venha cá. Venha cá um bocadinho. Ela fugiu um bocadinho.
2: Opa, é preciso lá pôr.
3: Quem é este ferro que está aqui?
2: Os padrinhos que se puseram ao Santa Mar, a festa das senhoristas, são fracos padrinhos. São fracos.
3: Portanto, tem aqui mais um senhor de regofo, não é? Você é natural daqui?
2: Eu sou.
3: Pelo que eu ouço dizer, na vila fala-se muito na festa da chouriça. Vocês aqui não concordam muito com a festa da chouriça, pois não?
2: Não. Tentaram dizer a festa da chouriça, mas nada.
3: Você diz uma coisa com estas cabras?
4: Vou guardá-las no monte.
3: Vai guardá-las? Quantas é que tem, suas?
4: Eu não sei, é aquele moço é que sabe.
3: Aquele moço? Quem é aquele moço? É seu filho, é?
4: Não, é o da Camurça, é este.
3: Ah, é o da Camurça. Olha, você solta as cabras agora e quando é que ela recolhe aqui a casa outra vez?
4: À noite.
3: À noite?
4: É à noite. São lobos agarrar.
3: E olha, e elas não comem mais nada, só vão comer?
4: Só vão comer ao monte.
3: Ainda há lobos aqui?
4: Sim, é
3: Ah, há lobos, há.
4: Ah, aqui é muito lobo, ai lobos. É todos os dias matam, não antes de eu matar ovelhas.
3: Você já viu algum?
4: Já vi muitos.
3: Já. Olha, diga-me o seu nome, que eu ainda não sei o seu nome completo.
4: Maria Martins Duarte.
3: Maria Martins Duarte. E quantos anos é que a senhora tem?
4: Isso aí, eu também sei.
3: Mais ou menos.
4: Sei lá. A minha sobrinha é Maria.
3: Oh, Maria, quantos anos tem aqui a sua tia? 77, é isso. 77.
4: É.
3: Você viveu sempre aqui neste lugar?
4: Não, eu estive no Brasil.
3: Ah, esteve no Brasil, então e não enriqueceu lá?
4: Não, enriqueci.
3: Não deu para enriquecer?
4: Não. Olha, mas foi quando estava naquela maré.
3: E você gosta de viver aqui neste lugar?
4: Que remédio.
3: Que remédio, porquê? Não há melhor?
4: Não há melhor.
3: E olha, o que era aqui este lugar aqui há 30 ou 40 ou 50 anos agora? Agora está melhor?
4: Agora está melhor. Tem na estrada, a estrada toda asfaltada, até aqui.
3: Então já está muito melhor.
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0: Olá, bom dia. Mais uma vez consigo estar à companhia do Adelino Pinho até às 9. 8:48. Uma boa quarta-feira na nossa
6: Agora
0: companhia.
6: Vamos ouvir a banda musical da Vila de Arouca.

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3: O calor do fim de maio que está a bater recordes da Cais Trindade em França e no Reino Unido, sobretudo a vaga de calor vinda do norte de África, atinge hoje também Portugal. Há buscas em curso esta manhã à sede do Partido Socialista em Madrid, Partido Socialista Espanhol. Daqui a pouco temos a reportagem de Ana Romeu em direto da capital espanhola. Faltam 3 horas para a grande festa do livro no coração de Lisboa começar e ela traz novidades, vamos saber quais neste jornal.
4: Na Invicta, 26 graus a esta hora, 25 em Faro, 24 Coimbra, Lisboa 23, nas Ilhas Mais Fresco, 19 Funchal, 16 Ponta Delgada. Edição de Eduardo Amaia.
3: Chegou sem aviso este calor de maio, que o mês não conhecia. Ele está a afetar boa parte da Europa, uma vaga de calor histórica, precoce, 35 graus no Reino Unido, nunca tinha acontecido neste mês. França é dos países mais atingidos a viver uma onda de calores também sem precedentes, que vai continuar até ao final da semana, com os termómetros a chegar aos 39 graus em algumas regiões do país. Vai ser um dia difícil de enfrentar em França. Rosário Salgueiro.
5: Este dia está a ser encarado com o reforço dos hospitais, mas também dos bombeiros, do apoio médico. Só ontem houve mais 15% de entrada nas urgências e mais 20% de pedidos de socorro aos bombeiros. De facto, a zona de Bordeaux é aquela que terá as temperaturas mais elevadas, poderá chegar aos 39 graus. É um recorde, já foi ontem, já foi na terça, já foi na segunda-feira, porque é precoce no ano, é muito intenso e é muito longo, são muitos dias com estas temperaturas e um país que, por força da sua tradição climatérica até, não tem as residências, não tem as escolas, não tem muitas das empresas preparadas para estas vagas de calor. Há muitos pais a pedirem, já o ano passado fizeram, agora esta semana pedem com muito mais intensidade que autarquias, governo, olhem para as escolas. Não há nenhuma ainda encerrada, mas se esta vaga de calor se prolongar ainda mais, poderão ser encerradas. E há aqui uma grande preocupação. Amanhã há uma reunião de interministerial.

0: De Sebastien Lecornu, primeiro-ministro francês, para avaliar a resistência do país. O país está-lhe a dizer que está a resistir com muita dificuldade. O país também vai entrar numa campanha das presidenciais e a esperança é que essa campanha sirva para investimento na escola.
1: É uma reunião cujos resultados vamos acompanhar também amanhã, esta de Lecornu. Rosário Salgueiro, correspondente da Antena 1 em Paris, a dar conta aqui do dia difícil que a França atravessa hoje. Já ontem foi um dia duro em França, o calor provocou, os impactos do calor acabaram por provocar 7 mortes, 2 pessoas que faziam exercício físico com as temperaturas muito elevadas e outras 5 que morreram por afogamento. Hoje um dia com as temperaturas a subirem ainda mais do que ontem em França. Em Portugal também vamos ter mais calor hoje, com os termómetros em algumas zonas do país a chegarem aos 37 graus e a Proteção Civil já num estado de alerta mais elevado para os riscos de incêndio que possam ocorrer ao longo desta quarta-feira. A GNR de Bragança já ativou também 5 postos de vigia para ajudar a detectar incêndios. É um trabalho de prevenção que é reforçado com estas torres que vão funcionar durante todo o dia e toda a noite, 24 horas por dia, portanto. O Major Cristiano Gonçalves, da Guarda Nacional Republicana de Bragança, explica quais são os postos que foram ativados no distrito.
2: São eles o de Bimioso, o de Montezinho, o da Serra da Coroa, em Vinhais, o de Bornes, em Macedo, e o de Reboredo, em Torre de Moncorvo. São, de facto, muito importantes, porque eles permitem-nos identificar os pontos de incêndio de forma muito mais célere, permitem localizá-los com maior precisão e, numa fase subsequente, não é, também vai permitir que o combate seja efetuado de forma muito mais célere, mais eficaz e mais pontual. Os 11 que nós temos no distrito já permitem uma cobertura significativa.
1: Informações deixadas pela GNR, além destes 5 postos que foram agora ativados, há mais 6 que vão começar a funcionar no final de junho. Ao todo são 11 para vigiar a floresta durante o verão e transmitir também toda a informação dentro da GNR. Este trabalho de vigilância dos militares da GNR é complementado ainda com câmaras de vigilância e também com drones. A polícia espanhola está a realizar buscas na sede do PSOE em Madrid. Os agentes da Unidade Central Operativa especializada na investigação de crime organizado estarão a recolher provas de um alegado esquema de financiamento ilegal. Vamos ao encontro da correspondente em Madrid, Ana Romeu. Ana, quais são as informações que tens nesta altura sobre estas buscas que estão a acontecer na sede do Partido Socialista Espanhol?
3: Bom dia. Bom, a informação é de facto muito contraditória. Sabe-se agora que na realidade não se tratam de buscas, tal e qual como as entendemos, mas é uma espécie de requerimento de documentação. Mas o que é bastante estranho é que este requerimento de documentação poderia ter sido feito online, mas não com necessariamente com a presença física destes agentes. Mas é isso que está a acontecer. Portanto, não são buscas, mas sim recolha de documentação supostamente relacionada com o caso CEPI. É uma sociedade estatal de participação industrial. Este já é um caso antigo, é uma suposta trama de corrupção pela qual está indiciada também uma ex-militante socialista, Leire Dias. Portanto, esta ação nada tem que ver com o caso de Zapatero, nem com o caso de Coldo Garcia, mas obviamente já está a deixar graves consequências. Isto acontece no dia do controlo no Parlamento, portanto, embora Pedro Sánchez não esteja presente, porque hoje encontra-se com o Papa em Roma, e está também prevista uma conferência de imprensa, aliás, desde ontem, por volta das 11, na Embaixada Espanhola em Roma. Portanto, seguramente que Pedro Sánchez vai ter que referir-se obrigatoriamente a este assunto, mas como dizia, isto caiu que nem uma bomba, e à entrada, Feijó, Alberto Núñez Feijó, líder da oposição, já pediu eleições antecipadas, e aliás, esta era uma linha vermelha para todos os partidos, que caso houvesse provas ou indícios graves de financiamento ilegal do partido do PSOE, então aí deixaria de haver este apoio parlamentar a Pedro Sánchez. Portanto, esta informação, como digo, é muito contraditória, está em segredo de justiça, não se sabe qual é o caso em concreto que está a ser investigado e se de facto há algum tipo de indício ou evidência de financiamento ilegal do partido.
1: Vamos esperar, Ana Morreu, que tenhas mais informações sobre este caso, para concretizarmos exatamente o que é que está a acontecer na sede do Partido Socialista Espanhol esta manhã. De qualquer maneira, os problemas para o partido liderado por Sánchez não param de aumentar nas últimas semanas. Falavas aqui já da declaração feita esta manhã por Alberto Feijó, líder do PP, na sequência do conhecimento deste caso, deste requerimento de documentos que está a acontecer presencialmente na sede do Partido Socialista Espanhol. Vamos ouvir as declarações de Alberto Feijó.
4: Estamos falando de 10, 11 sumários de corrupção.
5: Estamos a falar de 10 ou 11 processos por corrupção e o senhor Sánchez vai visitar o Vaticano. Se quer aproximar-se do Papa, devia lembrar-se do 7º mandamento, não roubarás, e do 8º mandamento, não mentirás. Mas os espanhóis pensam que não se passa nada, que um político pode roubar e outro pode pagar com dinheiro público os seus vícios. Os homens do presidente estão na prisão, a mulher do presidente tem de comparecer em tribunal a 9 de junho. Parece que estão a realizar agora buscas na sede do Partido Socialista. Conheço os meus planos, tenho-os bem claros. Farei tudo o que for possível para que haja uma troca de governo.
1: Alberto Feijó, esta manhã, com esta declaração, pedir a mudança de governo depois de mais uma situação que está a ser noticiada esta manhã, de agentes da Unidade Central Operativa Especializada na Investigação de Crime Organizado em Espanha estarem, nesta altura, na sede do Partido Socialista Espanhol coletar documentos sobre um caso de corrupção, um dos vários que nesta altura estão a atingir o Partido Socialista Espanhol. O Primeiro-Ministro vai voltar esta tarde ao Parlamento com a polémica instalada a envolver o Ministério da Administração Interna, a demissão do Secretário-Geral Adjunto associada ao regresso de Viegas Nunes à liderança do Ciresp. Será, por certo, um dos assuntos que vai marcar o debate quinzenal de hoje, quanto mais não seja pelas muitas perguntas da oposição. Inês Amacha.
6: Deverá ser um dos temas centrais do debate quinzenal, numa altura em que os partidos vão pedindo mais esclarecimentos sobre o caso. A Iniciativa Liberal, por exemplo, quer mesmo uma audição parlamentar urgente do Ministro da Administração Interna. Luís Neves ontem até falou de viva voz aos jornalistas para insistir que tem total confiança em Viegas Nunes para liderar o Ciresp.
7: Conheço tudo o que se tem falado e conheço o relatório de Inspeção Geral de Finanças. Não há um único facto que belisque a seriedade, a idoneidade deste homem.
6: Apesar destas palavras, os partidos no Parlamento devem mesmo confrontar diretamente o Primeiro-Ministro sobre esta polémica que tem marcado os últimos dias, desde a demissão do Secretário-Geral Adjunto do Ministério, às alegadas irregularidades na gestão do Ciresp, ao regresso precisamente de Viegas Nunes à liderança da empresa, bem como as supostas contradições no que tem dito a tutela sobre este caso. Espera-se, por isso, que Luís Montenegro possa trazer mais pormenores e esclarecimentos em resposta aos deputados. Além desta polémica a envolver a administração interna e o Ciresp, o Primeiro-Ministro também poderá voltar a ser confrontado com os temas da saúde, do custo de vida e ainda da legislação laboral, já que a proposta de reforma é em breve discutida no Parlamento, depois de ter falhado um acordo na concertação social.
1: Vamos seguir tudo o que se vai dizer no Parlamento logo à tarde neste debate quinzenal com Luís Montenegro a partir das 15h com a emissão especial na Antena 1. As propostas do Governo para mudar o direito sucessório deixam o Conselho Superior de Magistratura de pé atrás. Uma das intenções do Executivo é desbloquear os processos das heranças indevisas para libertar imóveis que estão vazios. Mas o Conselho Superior de Magistratura dá um parecer negativo a esta mudança, de acordo com o Jornal Público esta manhã, que teve acesso ao documento. Tal como está, a lei vai levar a mais problemas para os tribunais. Oriana Barcelos.
8: A proposta de lei já entregue na Assembleia da República tem um objetivo: desbloquear os processos de heranças indevidas e disponibilizar assim mais casas no mercado. Para isso, o Governo quer criar um novo regime, um regime que permita um herdeiro vender um imóvel sem que outros herdeiros concordem com isso. Ora, num parecer enviado aos deputados, que está hoje nas páginas do Público, o Conselho Superior de Magistratura apresenta dúvidas e recomendações por considerar que, tal como está desenhado, o processo pode tornar-se uma nova fonte de litígios. Primeiro, por ser complexo. O regime implica um número significativo de passos, tem prazos, exige a avaliação do imóvel e tudo isso, segundo os magistrados, torna a ação complexa. Para além disso, o Conselho Superior de Magistratura levanta questões sobre a natureza urgente do regime e se implica que nos tribunais os processos das heranças indevidas concorram com outros, como os que estão relacionados com crianças ou violência doméstica. Para os magistrados, essas são duas questões que devem ser clarificadas no regime das heranças indevidas para evitar dores de cabeça nos tribunais.
1: Vamos ver como é que isto vai terminar. Só faltam 3 horas. Daqui a 3 horas abrem-se as portas da Feira do Livro em Lisboa, emprestando ao Parque Eduardo VII um ambiente único. Os livros, as histórias, as palavras vão tomar o coração da cidade naquela que deve ser a maior livraria a céu aberto. É a edição 96 e vai ter livros, Miguel Bastos, ao deitar, para os mais pequenos.
9: Com crianças acampadas na estufa fria para ouvir e contar histórias, conta o presidente da Associação Portuguesa de Editores e Livreiros.
10: Crianças entre os 8 e os 10 anos podem acampar uma noite na estufa fria, num contexto de livro, a contar histórias, a partilhar experiências.
9: E por falar nos mais pequenos, Miguel Pauzeiro anuncia na Rádio Pública a renovação do espaço dos pequenos editores.
10: Quando falamos em pequenos editores, não queremos subestimar nenhum projeto. Antes, pelo contrário, queremos amplificar todos os projetos que estão à procura de consolidação no nosso mercado. Renovamos o espaço, tornámo-lo mais digno, tornámo-lo mais confortável.
9: Ao todo são 350 pavilhões, o mesmo número do ano passado, porque está esgotado o espaço disponível no Parque Eduardo VII para uma feira que este ano recebe também o selo de Festival Acessível.
10: É uma honra muito grande, é uma responsabilidade também muito grande. Isto é uma iniciativa conjunta do Turismo de Portugal e do Instituto Nacional para a Reabilitação, que visa promover e distinguir práticas inclusivas em eventos culturais.
9: A feira abre portas ao meio-dia.
1: E já é possível essa hora viajar entre os 350 pavilhões que lá vão estar no Eduardo VII. A abertura oficial só acontece às 8 da noite com o Presidente da República.
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1: Bem-vindos, são estas as notícias que marcam a edição de quarta-feira, dia 27 de maio, ano 2026. Sejam todos bem-vindos. O Arouca Geoparque vai receber, a partir de hoje e até ao próximo dia 30 de maio, o primeiro Fórum de Geoparques Mundiais da Unesco e também da Cplp, a Comunidade de Países de Língua Portuguesa. O encontro vai reunir especialistas, investigadores e responsáveis internacionais para debater o movimento sustentável, a ciência e o turismo responsável. O programa aberto inclui painéis temáticos, uma mesa redonda internacional com várias saídas de campo pelo território do Arouca Geoparque. A ação de abertura fica marcada para hoje e o evento vai estender-se até ao próximo sábado e vai ter presença, quer da Presidente da Câmara Municipal de Arouca, Margarida Belém, assim como o Presidente da Rede Global dos Geoparques, Artur Sá, o de referir que esta iniciativa estende-se então até ao próximo sábado em Arouca. As ruínas romanas da Malafaia em Várzea e Arouca voltam a ganhar vida no fim de semana que aí vem, sexta e sábado, com uma iniciativa que promete transformar o Centro Cívico de Várzea numa das zonas de ruínas em autêntico acampamento de legionários através de uma verdadeira viagem no tempo. O programa da edição da Malafaia Romana deste ano inclui oficinas de arqueologia e recriação históricas. Os visitantes vão poder contar com espetáculos de teatro e música, além de uma exposição temática, venda de produtos locais. A organização do evento pertence à Junta de Freguesia de Várzea, com o apoio do Centro de Arqueologia de Arouca e do município. O projeto destaca-se pelo forte envolvimento comunitário e conta com a colaboração da Associação Geoparque Arouca e além de vários outros grupos culturais e musicais. Atividades têm entrada livre, convite estende-se a toda a população que visite a Malafaia Romana este fim de semana em Várzea, Arouca. A juventude e o ambiente vão também estar no centro do debate promovido pela Associação de Jovem 4540. O próximo sábado, o encontro Pois Que Seja Agora vai acontecer na sede do Grupo Coral de Ouro. A partir das 21h30, pretende-se cruzar diferentes perspectivas sobre a sustentabilidade e a defesa do património. A mesa redonda vai contar com a participação da estudante Iris Pinho, da bombeira Cristiana Rocha e ainda de um produtor agrícola, Jorge Oliveira. O debate vai juntar ainda o Coordenador Municipal de Proteção Civil, José Carlos Pinto, e Margarida Rodrigues, em representação da Associação Organizadora. A noite fica também marcada pelo lançamento número 6 da revista Identidade 4540. Na publicação destaca-se o papel dos jovens em várias áreas da sociedade e procura inspirar a comunidade, promovendo o sentimento de pertença na região. A Casa do Povo de Arouca prepara-se para promover este sábado e domingo o fim de semana cultural. A iniciativa tem lugar nas instalações da instituição, no pavilhão, com o objetivo principal da promoção e valorização das tradições locais, da música popular e dos produtos regionais do concelho. O programa arranca na noite de sábado, dia 30, 21h30, com o encontro de tocadores de concertina, prometendo um momento de forte ligação às raízes musicais da região. As festividades continuam no domingo, dia 31, à Feira dos Produtos Regionais, oferecendo uma montra daquilo que de melhor se produz no concelho. A partir das 14h30 da tarde, a animação musical que ficará a cargo de Pedro Bastos, que vai conduzir assim o baile até ao encerramento. Contudo, além da música, o evento aposta na gastronomia tradicional. No domingo vai voltar a realizar-se o almoço convívio. Para já é aberto o período de inscrições, que deverão ser feitas pelo 964 431 406. Arouca celebra o Dia Mundial da Criança durante todo o fim de semana, um programa dedicado à diversão e à aprendizagem dos mais novos. As atividades acontecem sábado e domingo e pretendem proporcionar momentos de convívio para toda a família. No sábado, o Parque Municipal de Arouca vai ser palco para uma biblioteca e para o projeto Doremi, com histórias da baleia que queria mais. Há ainda o concerto com a banda Cat e Tomias. Já no domingo, a animação vai estender-se até ao Parque do Ribeiro de Gondim para a realização da Corrida Kids. O Parque Municipal volta a ser palco de insufláveis com pinturas faciais para as crianças e que acontece ao longo de todo o dia. A autarquia arouquense pretende assinalar esta data com oferta de entrada gratuita também nas piscinas exteriores do Complexo Desportivo Municipal de Arouca para todos os alunos do ensino pré-escolar e também do primeiro ciclo. Como dia 1 de junho é segunda-feira, o Dia Mundial da Criança transforma-se em 2 dias de animação em Arouca, com um fim de semana inteiramente dedicado aos mais pequenos. Também o município de Valdecambra celebra o Dia Mundial da Criança no domingo 31 de maio. Há uma grande festa, dedicada, claro, aos mais pequeninos, no Parque da Cidade, a partir das 14h30 e até às 8h, e tem entrada livre. Ao longo da tarde, crianças e famílias vão poder desfrutar de mais de 30 atrações distribuídas por diferentes áreas da animação, lazer, desporto e criatividade. Num programa pensado para proporcionar momentos de diversão, descoberta e convívio. Insufláveis, atividades esportivas, fotoboot, modelismo, música, pinturas faciais, glitter e outras atividades vão preencher-se esta tarde, onde até não faltará um Super Mario. A iniciativa pretende proporcionar uma experiência memorável para as crianças, promovendo simultaneamente o brincar, a atividade física, a criatividade e, acima de tudo, o convívio entre família, com um ambiente de alegria e partilha. Com esta celebração, o município Valcabrense reforça o seu compromisso com a valorização na infância, com a criação de momentos de encontro e participação dedicados às famílias do concelho. Ainda em Santa Maria da Feira, a Casa dos Chopos vai acolher a Semana da Rede de Arte Comunitária. Até à próxima sexta-feira, dia 29, o espaço oferece uma programação inteiramente gratuita e que cruza a arte, o bem-estar e a tradição. O evento vai reunir dezenas de atividades para todas as idades, desde oficinas de cerâmica, costura e culinária, até momentos de expressão corporal, dança e música. O grande objetivo passa por reforçar os laços entre as gerações, utilizando a arte como uma ferramenta de transformação social. Um dos pontos altos da semana será a construção colaborativa do Mural da Rede, uma obra que simboliza a ligação entre os cidadãos e 10 instituições locais que organizam o evento. Programa que encerra na próxima sexta-feira com um piquenique comunitário aberto a toda a população. A iniciativa está inserida no projeto Chão Fértil, que promove práticas artísticas como promotoras de bem-estar emocional e da construção de comunidades mais inclusivas. O Parque de La Salette, em Oliveira de Azemães, prepara-se para receber milhares de crianças a partir de hoje, com o arranque da Semana das Crianças em Oliveira de Azemães. A iniciativa vai estender-se até à próxima terça-feira, dia 2, aposta numa vertente lúdico-pedagógica para alunos do ensino pré-escolar e também do primeiro ciclo. O vereador da Educação, Rui Lúcio Cabral, destaca que o evento é um espaço privilegiado para o desenvolvimento integral dos mais novos, ao combinar o convívio com a aprendizagem através do brincar. O recinto vai oferecer um vasto programa com diversas opções que incluem aprendizagem, insufláveis, carrosséis e outras experiências até mais radicais, como o slide e o paintball. A agenda integra ainda atividades de cariz pedagógico, espaços dedicados à cidadania e à realidade virtual. O objetivo é o de criar um ambiente de experimentação e socialização para todos os participantes que passem pelo local. A Biblioteca Municipal Ferreira de Castro vai acolher no próximo sábado a apresentação do livro Mais Duas Chuvas, da autoria de Isabel Gonçalves. O lançamento está marcado para as 3 da tarde e integrado na sessão Conversas sobre o Ultramar. O evento vai contar com a moderação de Helena Pinho, com participação de vários convidados, entre os quais representantes do núcleo da Liga Portuguesa de Oliveira Dias Meis. A obra de ficção baseia-se em fatos reais e relata vivências de 3 combatentes mobilizados para Angola, Moçambique e Guiné durante a Guerra do Ultramar. O título remete para a forma de contar o tempo através das estações de chuvas em África, correspondendo a mais 2 anos de permanência no continente. A autora Isabel Gonçalves é natural de Vale de Câmara, é professora e reside em Arouca e traz a público estas memórias gravadas nos tempos 60 anos depois dos acontecimentos. A terminar, as inscrições para a 7ª edição do torneio de futebol de 7 interfreguesias de Castelo Paiva já está aberto e estão a decorrer até ao próximo dia 8 de junho. O evento desportivo realiza-se em julho no Campo Manuel Emílio dos Santos, em São Martinho. Trata-se de uma iniciativa organizada pela autarquia paivense em parceria com a Federação Portuguesa de Futebol e a Associação de Futebol de Aveiro. O vereador do desporto, Rui Gomes, destaca a importância do projeto na formação de jovens e no incentivo à prática desportiva. A competição está dividida em 2 categorias para abranger várias faixas etárias e conta com a forte colaboração de todas as juntas de freguesias locais. O torneio surge integrado na dinâmica do movimento associativo local, mas também reflete-se na realização da edição número 40 dos Jogos Desportivos de Castelo de Paiva, que decorrem na região até ao início do mês de setembro. As notícias ficam por aqui, estão de regresso logo mais em atualização. Até lá, vou deixar-lhe votos de uma boa quarta-feira, de uma excelente semana, com a sintonia da Rádio Regional de Arouca.
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4: Sim, senhor, não dá para desligar. Porquê? Porque estamos de volta ao nosso programa das manhãs de rádio. Meus amigos, a partir de agora e até às 11, como habitualmente todos os dias aqui na sua rádio, vamos nos cruzar em linha direta na Rádio Regional de Arouca. Venha de deixar o seu beijinho, o seu chique coração, um aperto de mão, ou o que quiser, para quem está juntinho do seu coração. Vamos lá então começar o programa desta manhã. Vamos às primeirinhas de hoje. Bom dia!
5: Bom dia, Tony. Como
4: Bom
5: está?
4: Bom dia. Estou muito bem. Obrigado. E a Miquelina, bem disposta?
5: Como sempre, não é?
4: É isso aí.
5: É isso aí. Graças a Deus.
4: Então e esse beijinho, Miquelina? Vai para quem?
5: Vai para a Dona Conceição, para o José Sapateiro, para o Ricardo Marques, para a Fernanda de Mozelas, para o meu marido e para o meu sobrinho. E para vocês aí, continuação de uma boa quarta-feira. E amanhã, já sabem...
4: É dia da ginástica, sim senhor, hein? Beijinho, Miquelina. Até amanhã.
5: Obrigado.
4: E mais, bom dia.
6: Bom dia, Tony.
4: Bom dia, sou Manel do telefone.
6: Exatamente.
4: Como está o amigo? Bem disposto?
6: Estou.
4: Pronto,
6: está calor.
4: É o que é preciso. É isso. Então venha lá esse abraço. Vai para quem, Manuel?
6: É para a minha esposa, para o Leolino Fonseca, que é a esposa, para o senhor António, para o Cuco e família. É para o Sr. Álvaro, esposa de São João da Madeira, com um abraço e beijinhos e as melhoras. Um abraço para si e até à próxima. E vigilância frouxa, um bocadinho de sol.
4: É pá, isto olha aqui ainda hoje dá mais 3 graus que os de ontem. Agora pois, pensa, amigo, pensa. Pois é, está mal. Está mal nada, está ótimo. Antes o calor que o frio.
6: Para mim.
4: Manel, um abração e obrigado aí pela visita.
6: Está
4: bom,
6: amigo?
4: Tchau, meu Deus. Aqui até às 11 horas da manhã e por falar em chão e adeus, quem é que vem já lá às manhãs de rádio? É o amigo Jotinha que vem lá de Canelas. Então ele diz assim, bom dia Tony, quero mandar um abraço a toda a malta do Lousado, o Vitor Preto e o Delmar de São Vicente Pereira, para o Paulo de Canelas, João Bombeiro, famoso Amaralzinho, e também ao Quim de Canelas. Um beijinho à Clara Pinho e aquele grande abraço para ti e um chão e adeus. Jotinha, abração amigo, obrigado pela companhia. Bom dia.
7: Olá, bom dia.
4: Bom dia, seu Bininho. Tá bom, meu amigo?
7: Maravilha, ótimo.
4: É isso que é preciso, coisas boas,
7: meu amigo.
4: Coisas boas. Exatamente. Então venha lá o abraço, é para quem?
7: Olha, para a Faldinha, para a Fatinha e para o Luís, para o Augusto Gonçalves, para o Fernando Figueiredo, para o Ivaren Salvar, para o Ricardo Marte Canadense, e para a Sãozinha do Rosseio, um abraço ao Arca do Suano Porto, e ao Tony, um abração. Quarta-feira ótima. E até amanhã.
4: Ficamos assim. Um abraço para o meu amigo. Vou deixar um beijinho à Zairinha, chamá-la ainda até nós.
7: Ok.
4: E até breve. Está bom, meu amigo? Muito obrigado. Adeus.
1: 256-948-219 916-691-020. Fica por aqui a valer até às 11 da manhã. Bom dia.
8: Bom dia.
4: Quem fala?
8: Daqui das Caladas, o Cusenho António Ferreira.
4: António, e a dedicatória vai para quem?
8: Em primeiro lugar, vai um abraço para si, tudo bom para toda a sua a família, bem, e para a grande rádio cada um. E depois vai para a minha esposa, vai para toda a comunidade de Cusenho, para todos os colegas de futebol, para todos os ouvintes, dividindo, e para todos os bombeiros em geral.
4: E um abraço, amigo, obrigado e até à próxima.
1: E assim, estamos de volta no nosso programa de hoje. Está no ar, Ligar para Dedicar na Rádio Regional de Arouca. O convite está feito para que se junte a nós por aqui nos 103.2 da Rádio Regional de Arouca. Vamos lá então dar com início e regressa à música aqui na sua rádio para trazer aqui Apaixonados para Sempre no arranque da nossa emissão. Bom dia, bem-vindos. Espero por si até às 11 da manhã.

0: Até às 11 da manhã aqui no nosso programa no ar, a ligar para dedicar. Então, bom dia!
1: Bom dia, amigo Tony!
0: Bom dia, amigo António Fifas, de Escapães, Santa Maria da Feira. É isso?
1: É eu mesmo, Tony,
0: sem tirar nem pôr. António, então venha lá, esse abraço, bom dia, vai para quem?
1: Como sempre, Tony, o meu abraço, bom dia, com um desejo uma excelente quarta-feira, apesar do calor. Vai para toda a minha família, para toda a malta conhecida da Feira, de Sanfins, de Arifana e de Fontes. Quem está de aniversário, um dia repleto das maiores felicidades. Para o amigo Tony e a restante família, os desejos sinceros de uma excelente quarta-feira, Tony, com tudo bom. Um abraço e até uma próxima.
0: É isso que seja em breve. Grande abraço, António. Obrigado aí pela visita e até amanhã. Está bom?
1: Obrigado, Tony. Muito obrigado.
0: Até breve. Obrigado. Bom dia.
2: Um prazer em ouvi-lo, mais uma vez.
0: Obrigado, igualmente. Sempre um gosto de ter aqui o amigo Zé. Bem disposto?
2: Sim. Está calor.
0: Está bom, está bom. Ainda vai ficar mais.
2: Tem a janela virada ao rio aberta.
0: Ah, para ver um fresquinho. É assim mesmo, é assim mesmo. Então, e o amigo Zé vai dedicar para quem os bons dias?
2: Como costumo, para todos os colaboradores da rádio, respectivas famílias, para a minha família, para aquela ilustre mulher que é a Betinha de Paradela do Volga e para todo o auditório.
0: E está feito, não é? Para o amigo, um abraço, um obrigado pela visita e até breve. Até amanhã. Está bom, hein? Obrigado. Bom dia.
3: Olá, bom dia.
0: Quem é?
3: Margarida Mesquita.
0: É que você entrou assim no meio, aqui nos meus ouvidos, no meio de um frio e eu não percebi nada quem era. Mas pronto, agora sim. Bom dia, sua dona Margarida. Então, como é que estamos? Tudo bem?
3: Muito bem. Muito obrigada.
0: Pronto, muito bem. Sempre muito bem. Então, pois, e vamos mandar um beijinho de bom dia para quem?
3: Vai para o meu marido, para os meus filhos, para as minhas irmãs, para o pessoal todo lá da Alemanha e para vocês aí.
0: E pronto, toma lá, está feito, não é?
3: Está, sim, senhora.
0: Ok, muito calor. Pronto, que riqueza. Oh, Maria!
3: Era ela responder.
0: Será que ela disse alguma coisa?
3: Pois, é,
0: mal é esse, a gente não ouve, não é?
3: A gente não sabe.
0: Exatamente. Mas também é uma coisa que já diziam, e é verdade, olhos que não vê, coração que não sente,
3: é,
0: não é?
3: Senhor, está a ver com vocês.
0: Olha, pega lá um beijinho, bom trabalho e cheia deles. Até amanhã.
3: Obrigado,
0: muito obrigado. Ora, e seguimos até às 11 horas da manhã no nosso programa de hoje, já ligar para dedicar na sua rádio. Bom dia.
4: Olá, Tânia, bom
0: Olá.
4: Dia.
0: Olá, bom dia, Rosita do Campo do Balongo. Bem disposta, minha querida?
4: Bom. Está tudo mais ou menos.
0: É, mais ou menos, já não é muito mal, não é? E depois não. A gente arranja para ficar tudo bem. Então vamos lá deixar um beijinho de bom dia para quem, Rosinha?
4: Um beijinho de bom dia, Rosa. Um beijinho para o Tony, um beijinho para a sua quininha, para toda a sua família, todos que trabalham nessa grande e maravilhosa rádio. Para toda a minha família, mas um beijinho muito querido para os meus da Suíça que eles estão a ouvir a rádio. E agora vai para a Nóstima Cardosa com um beijinho, muita, muita saúde. Vai para o senhor Fernando Figueira Calvário. Vai para a família do Sr. Manuel Pereira. Mais parabéns para a irmã da Alicinha Valcabra, com muitos, muitos parabéns, muitas felicidades. Papai e a dona Elia de Valga, para o Sr. Zé Pacheco, para o nosso Tony e o Sr. Belmar, para o nosso Tony. Um beijinho, uma continuação e até amanhã, se Deus quiser, também.
0: Com certeza, ficamos assim combinados. Um beijinho, Rosinha, muito obrigado pela visita e aquele abraço para o Sr. Pinto. Até amanhã. Está bom,
4: muito obrigada. Beijinho.
0: Beijinho, obrigado. E mais, bom dia.
5: Olá, bom dia, Tony.
0: Bom dia, olha o primo de todos os outros, o homem que tem a família mais grande em Obar.
5: Exatamente. Fernando Figueira de Obar.
0: Então, e o amigo Fernando, vai dedicar para quem os bons dias?
5: Olha, como hoje está um rico dia, vai em primeiro lugar para ti. Um abraço, um beijinho para a tua esposa e restante família, abraços. Agora vai para todos os meus familiares, vai para uma Mafaldinha de Oliveira das Meias, vai para o Almerinda de Pombal, vai para o Ricardo Marco, vai para a família da Rosinha do Campo Balongo e vai para todos aqueles que estiverem hoje de parabéns. Um dia muito feliz, com saúde. Tony, até amanhã, se Deus quiser.
0: Estamos combinados. Para o amigo Fernando, um abração. Muito obrigado aí pela visita e até amanhã. Está
5: tudo
0: bom?
5: Bom, boa música, Tony.
0: Muito obrigado. Tchau, meu Deus. E até breve. E eu volto consigo até às 11 da manhã no programa do Ligar para Dedicar. Ora, trazemos aí o Apaixonado e a Conexão e até às 11 da manhã um convite para que se volte a juntar a nós. Para participar é simples assim. É só pegar no telefone e marcar 256-948-219 ou então 916-691-020 e até às 11 fazer daqui uma grande festa nas manhãs da Regional.
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1: 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Oi, o apaixonado com a conexão aqui na sua manhã de rádio. Ora então, 1, 2, 3, 4, 5, 6, 7 são os números que faltam para o fim desta primeira hora. Vamos lá de volta, bom dia!
2: Bom dia, Tony!
1: Bom dia, Elizabeth de Paradela!
2: Ah, tudo bem? Senhora.
1: Então, e a dedicatória para quem vai, Elizabeth?
2: A dedicatória, como costume, é para a sua família, é Centro Dourado Arouca, e depois são meus dois filhos, depois são duas fatinhas, e a Eugénia e a família, e o Zé Seco, que ligou agora um bocadito, e a gente toda está a deitar no Rádio da Arouca, essas pessoas, e muitos beijinhos, até amanhã, Deus quiser.
1: Está feitinho, um beijinho, até amanhã. Bom dia!
3: Olá, muito bom dia.
1: Bom dia, dona madrinha, como é que está? Tudo bem?
3: Muito bem, graças a Deus, já sombrinha.
1: Para cá, ela é o que é preciso, é isso mesmo. Então, venha lá, e esse beijinho de bom dia vai para quem?
3: Olha, vai já para ti e para a tua família. Foi para o António e para a Ana e a morte dos meninos em Canadá. Foi para a Mafalda Oliveira de Mejo, Margarida do Canedo de Além. O senhor José Pacheco e Paulo tinha de bola de compra, parece que está de parabéns.
1: É? É?
3: É?
1: Não sei, temos que ver. Né?
3: Ui,
1: E mais?
3: Bem. Então passa à frente. E olha, e um bom dia de trabalho para ti, tchau e adeus até amanhã.
1: E saudinha da boa, não é?
3: Para ti também?
1: Não, saudinha da boa.
3: Yeah.
1: Um beijinho, obrigado, madrinha. Até à próxima. É aqui no programa da sua manhã de Rádio Regional de Arouca, 103.2, Rádio Regional de Arouca.com, é sua rádio 24 horas por dia. Está em direto para o mundo. Bom dia.
4: Bom dia, Tony.
1: Viva quem fala.
4: É o Francisco.
1: O João, está bom, João?
4: Estou, sim, senhor.
1: Maravilha. Então, e o abraço vai para quem?
4: Olha, vai para ti, para a parte, para o nosso amigo também que eu já ouvi esta noite. E vai para o auditório, depois um beijo e tudo. Pá.
1: E está feito, não é?
4: E olha, espera aí, Tony.
1: Estou à espera.
4: Pá, João Mira Lopes, para a Regina e para o auditório das mulheres todas. Que eu
1: pronto,
4: vou...
1: um abraço, amigo. Até à próxima, meu Deus. Oxalá, o mundo assim. São os Némanos que nos levam até às 10 da manhã. Voltamos com muito mais música, os melhores ouvintes do mundo. Fiquem aí na sintonia da rádio.

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4: E se chegamos ao programa das manhãs de rádio, segunda hora interativa. Hoje é quarta-feira, 27 de maio. Vamos lá devolver a emissão aos melhores do mundo. Bom dia.
5: Bom dia.
4: Bom dia, quem fala?
5: É o Álvaro de São João de Madeira.
4: Oh Álvaro, e esse abraço, meu amigo, vai para quem?
5: Olha, para o ar é um forte abraço para si e para toda a gente da rádio.
4: Oi?
5: E depois vai para Manel Fonseca, que eu também já ouvi de manhã cedo, eu era o pai 9h25, 9h30, para aí. Um abraço para ele, para a esposa e para os filhos e tudo bom para eles. Depois vem para dar a cena para Carregosa com um beijinho de muito respeito, para a minha mulher um beijinho. Dona, e até amanhã se nos ouvirmos. Obrigado.
4: Vamos ouvir, sim, senhor. Para o amigo, fica um abração, obrigado. Obrigado e até breve. Está bom?
5: Muito obrigado, Tony.
4: Tchau, meu Deus. Até às 11, bom dia.
6: Bom dia, Tony.
4: Olá, quem fala?
6: É a Tilinha São João da Madeira.
4: Ó, Tilinha, e a dedicatória vai para quem?
6: A dedicatória vai aí para o Tony, para toda a sua família, para todos os locutores, para todos os ouvintes, para mim, para o meu marido, para a minha família linda que se encontra na Alemanha, que dois a oito eles já vêm cá, se quiser, vamos a um casamento. E para toda a minha família aqui de Portugal, para todas as minhas amigas, com muita saúde, muitos beijinhos, muita paz. E até um dia deste.
4: É amanhã.
6: Amanhã vou à piscina.
4: Ah, vai à piscina. Pronto, olha quanto é. Está bem, Tilinha?
6: Eu sou muito, ando muito fervida.
4: Pronto, vá, beijinho. Até amanhã. Bom dia.
7: Bom dia.
4: Quem fala?
7: A Lourdes Rodrigues, mulher de Mariposa.
4: Lourdes, e esse beijinho de bom dia vai para quem, minha querida?
7: Olha, vai para os meus filhos, a Alemanha e Portugal. Também para os meus netos. Também para o meu marido e alguns amigos nossos e pronto, e continuação do bom programa.
4: E um beijinho para si, um obrigado, okay, e até breve.
7: Igualmente, também.
4: Obrigado, okay, até amanhã. Bom dia.
8: Bom dia, sou Tony.
4: Ora viva, quem é que fala?
8: É o Alvino Ramos de Ule.
4: Está bonzinho, amigo Alvino.
8: Graças a Deus, nunca pior.
4: Ora, exatamente assim que a gente tem que pensar. Então, um abraço de bom dia vai para quem, meu amigo?
8: Depois vai lá para a minha princesa na Mertosa, depois vai para o São Nelson de Loureiro, vai para o Nuno de Avenca, vai aqui para o para os pais João Rato, vai para a Sra. Mafalda de Oliveira das Menezes e para a Dona Clara Pinho de Arouca. Para o Sr. Tony, uma boa quarta-feira e até amanhã, se Deus quiser.
4: Fica assim, um abraço, amigo, obrigado e até breve. Não. Há mais mensagens, mais participações neste programa da manhã. Bom dia!
9: Bom dia, Tony!
4: Quem era ela? Apenas uma
9: menina.
4: Espero bem que o Nelo Silva não me esteja a ouvir a cantar, não é?
9: Pois é,
4: senão
9: também
4: vai ficar extremamente chateado comigo, pois, de certeza absoluta. Ora então, Alice Peralta vai dedicar a quem?
9: Vai para toda a minha família e todos os locutores da rádio. Vai para toda a minha família. Vai para a família do Alexandre Sardeiros. Estou engasgada. Família da Adelaide de Estima, Rosarinho de Café Dragão, Mafaldinha de Oliveira das Meias e para todos os imigrantes. Veja o Capatoni até logo.
4: E um beijinho, um obrigado, tchau e adeus. Até a próxima. Bom dia.
10: Olá, bom dia.
4: Oh, Mana Cândida, bom dia, como estão?
10: Eu estou muito bem.
4: Pronto, impecável, é o que é preciso. E o beijinho do bom dia vai para quem faz o barulho?
10: Olha, vai para toda a minha família. Todos os meus amigos, vocês aí, continuação de bom trabalho e até amanhã.
4: Está ótimo. Pronto, estou. Pá, está feito, não é?
10: Então,
4: mas vamos andar agora aqui a gastar patrulha. Não vale a pena, não é?
10: Claro que não.
4: Exatamente. Olha, quando for a descer, bota em ponto morto para poupar. Um beijinho, até amanhã. Até às 11 horas da manhã, fica aqui consigo no programa do Ligar para Dedicar. Para participar, simples assim, é só ligar 256-948-219, 916-69-1020 e eu vou ficar consigo até à hora certa aqui na Regional de Iroca. Veja mais uma vez a Ana Malhoa na sua manhã de rádio. Bom dia!

0: pois não, na melhor. Beijo mais uma vez. Lá vamos nós até às 11 da manhã. Bom dia.
1: Bom dia, Aroca.
0: Eu estava a ver que estava a demorar muito tempo para chegar. É só até ali ao Pombal, não é? Ainda não voltou à França, pois não?
1: Não, não. Ah. Eu já ia dizer coisas que não se podem dizer. Eu ainda não vos quis dar um beijinho.
0: Ah, acho não. Bem, acho bem. Ora então, bom dia, menina Almerim de Pereira, que nos vem lá do Pombal. Vamos
1: bom
0: dedicar.
1: Bom dia, Antoni, que está aí, Aroca.
0: Tá,
1: eu vou
0: sim,
1: dedicar
0: senhor.
1: Um beijinho. Eu vou dedicar um beijinho muito especial já para todos vocês aí, um grande beijão. Vou deixar um beijinho para a dona Alcinha.

0: Almorinha, com grande beijinho à Clara Pinho. E todos os que falam no nome da Almorinda, com um beijinho, saído aqui do fundo do coração. E um até à próxima.
1: E até amanhã.
0: Fica aqui em Pombal.
1: Então pronto, até amanhã, estamos combinados, está bom?
0: Pronto.
1: Vou deixar um beijinho à Almerinda, muito obrigado pela visita. Um abraço para o amigo Orlindo.

0: sendo ele que tenha cuidado com o calor. E pronto, até amanhã.
1: Sim, muito calor.
0: De acordo?
1: Até amanhã, beijinhos grandes. Tchau.
0: Olha que esta foi boa, Marinda. De acordo? De acordo? De acordo. Cheio, mas...
1: Não, eu não estou a falar português.
0: É só português. Mas ia-me sair um de acordo, não é? Pronto. Mas não, seguramente é. Beijinho!
1: Beijinho!
0: Sou sim, senhor. Opa, que me desculpem todos os outros, mas é verdade, sou um querido. Beijinho, até amanhã. Bom dia.
2: Olá, bom dia.
3: Ai meu Deus, só sai as neiras. Já reparou?
2: Oh Zairinha,
3: oh Zairinha, que isto só sai as neiras quando a gente se junta aqui em direto.
2: Não
3: faz mal, pois não.
2: Coisas boas da vida.
3: Olha, é isso, é o que a gente leva desta vida. É coisas boas, não é? E estes momentos, nem mais. E não pesam nada, que é o mais engraçado.
2: É isso. Um bocadinho que
3: nos
2: faz bem à mente.
3: Ora, exatamente. Então, e a Zeninha, vai deixar beijinhos para quem?
2: Olha, em primeiro lugar é para ti. Dois beijinhos para ti e para a tua quininha. E depois é para essa princesinha que estava a falar aqui ao meu ouvido e eu ouvir e estava na presença dela. Faz de conta que estava junto a ela. Um beijinho muito grande para ela. Com muita saúde e umas boas férias, é o que eu desejo. E para o marido também, toda a família dela. Um grande beijinho à Pazinha Campos Balongo, dois beijinhos para ela, para a netinha que esteve de parabéns e eu soube mais tarde, lá na Suíça, um grande beijinho, que é sempre uma alegria a gente ver os netinhos serem homens e mulheres, e a gente estar presente tanto. Um beijinho muito grande para todos, e para as filhas, e para o Agil, para todos. E também um beijinho para a Lúcia, com muita saúde, para a Alcinda de Carregosa e para a Lister Alta de Pardilhó e para todos que nos estão a ouvir e fico por aqui agora.
3: E um beijinho e até amanhã, que nos voltamos a encontrar.
2: Até amanhã.
3: Está bom, minha querida? Obrigado pela visita, até amanhã. Bom dia!
4: Bom dia, Tony.
3: Ora viva, quem é que fala?
4: O Sapateiro de Lourosa.
3: E a dedicatória, amigo Zé, vai para quem?
4: Vem aqui para a minha família. Família Melo em Morosa, Dona Miquelina em Gondomar, vai para o Manuel Joeiros em Penafiel, Manuela da Machado em Penafiel, Iazão em Penafiel e Zona Constância em Zé Vieira.
3: Mal! Ó Zé, então!
4: Próxima, obrigado!
3: Ai, ai, ai! Ai, ai, ai! O homem tropeça uma vez, cai logo três seguidas. Pronto, bom dia!
2: Bom dia.
3: Olha, pronto, aí está ele, Zé Motoqueiro da Água Levada, não é?
5: É, sim, senhor.
3: É. E então a dedicatória, Zé, é para quem?
5: Ah,
3: a dedicatória?
5: Para ti e para toda a tua família. Com uma boa quarta-feira, com os pontos. E vai aí para a minha madrinha, lá da Pesquina, que ela está a ser muito chata. E vai para o Fernando Bar. E vai para a minha flor com o Rosa, que é a mala empregada. E vai para toda a minha família e para ti o quarta-feira.
3: Pronto, está feito. Um abraço ao amigo, muito obrigado. Tchau e adeus. Até à próxima. E mais num programa desta manhã, ao ligar para dedicar aqui na sua rádio regional de Iroca, quem também vem aqui à nossa emissão, eu acho que ainda não fui lá. Não, não. É o amigo Amaralzinho. Diz assim, muito bom dia, Tony. Quero dar os bons dias a todo o pessoal do Luzar, Sá Pinto, Vitor Preto, de Vitor, Diogo, o verdadeiro Jotinha e em especial hoje ao Jorge Soares, que está de parabéns e que tenha um excelente aniversário. Cumprimentos a todo o auditório. Bom fim de semana do Amaralzinho. É isso, bom fim de semana. Falta um esquinho, mas não interessa. Bom dia.
6: Bom dia, jovem.
3: Ah, também já fui. Mas já fui mais.
6: Não interessa,
3: sou,
6: é sempre jovem.
3: Sou sempre jovem, é assim mesmo. É esse o espírito, muito bem. Dorila, diz eu.
6: É, o espírito é
3: rural. Exatamente. Então, e o beijinho, Dorila, vai para quem?
6: Vai para o meu marido, para os filhos, para ti, para a tua esposa, para a minha cunhada Emília, para a dona Almarinda e marido, com um beijinho muito grande. E para o senhor Hilário de Vila Nova de Gaia e é tudo por hoje.
3: Oh, ai meu Deus. Você tinha que se esbarrar no fim. Não era?
6: Era,
3: porque já tinha passado os 6 e depois chegou para dedicar a quem infelizmente não se encontra entre nós já, está bem? Há muito tempo.
6: Desculpa,
3: há muito tempo. Pronto, 2 acidentes numa participação só.
6: Olha,
3: um beijinho, até à próxima.

0: Manuel Cimadurilo, atenção nestas coisinhas, está bem?
1: Não só assim, a todos os outros. Um beijo, até à próxima, adeus.
0: E pronto, vamos até às 11 da manhã no nosso Ligar para Dedicar de hoje, 103.2, Rádio Regional de Arouca.com, e trazemos assim os Cristal com Não Vás Embora. Eu volto consigo nas manhãs da

0: vás embora e a banda Cristal na sua manhã de Rádio Regional de Iroca. São 10h33 e por isso seguimos até às 11 da manhã. Bom dia!
1: Bom dia, amigo Tony.
0: Bom dia, Canadá! Bom dia, Zé António! Tá bom, é?
1: O Zé António está a correr
0: na vida. Não é Zé António, mas é Tom Maneca, é parecido. Ai, senhor, não é? É o que temos. Ora então, Tom Mané Arrojado vem lá do Canadá, mas o homem é da Mortosa, está bem? Vamos dedicar a quem?
1: Olha, em primeiro lugar, como sempre, tive a boa disposição para a tua esposa, a Almarinda de França, agora em
0: Pombal.
1: Para a Rosarinha do Café Dragão, amigos da Paixão, a madrinha que também já escutei, vem mais cedo que hoje. Para a Ana que está a dormir, para o filho que deve andar por aí com a rifa na mão, para os netos. E para Jorge Chipelo, António Brandão. Olha, e até amanhã, continuação de um bom programa. Um abraço e bom dia.
0: É isso, boa noite para ti, que são 5h34 da manhã, portanto ainda está tudo escuro, mas contudo, olha, um belo bom dia de quarta-feira para ti e para a família. Está tão mané?
1: Obrigado, amigo, até amanhã.
0: Bye bye, até amanhã, amigo. É até às 11, bom dia.
2: Bom dia, Tony, que você faz morrer.
3: Bom dia, Conceição de Saladielo. Não é?
2: Eu como um leão, ao menos eu ouço e consolo me rir à sua custa.
3: Pronto, ainda bem, não faz mal, pode-se rir à vontade. Então, e a dedicatória vai para quem?
2: Como sempre, um bom dia de quarta-feira, com muita saúde, na companhia da esposa, restante família. Para todos os amigos e amiguinhas da rádio, para quem está de parabéns, passa um dia muito feliz. Aqui para os meus três vizinhos, que são camionistas em São João da Madeira, nos autocarros, um beijinho para eles todos. E não esquecendo os meus filhos e netinhos, bom dia de quarta-feira. Ficam bem, sejam felizes e até amanhã, se quiser.
0: Obrigado, Conceição. Até à próxima. Bom dia.
4: Bom dia, meu parabéns.
0: Como é, amigo Zé Pacheco, desde a bela vila de Lousada.
4: E disse mesmo, uma bela vila que cada vez cresce mais, pá, está linda a vila mesmo.
0: É como eu, a crescer para os lados, não?
4: Não, está para cima e para baixo, é cada torre que eu tenho a comida.
0: Ah, ok.
4: Edifícios então... do século XXI.
0: Em pleno século XXI. Eu, pá, não consigo crescer para cima, só cresço para os lados.
4: Depende,
0: que é uma pena.
4: É claro,
0: uma
4: coisa vai ficando um bocado mais dilatada, não é?
0: Exatamente. Mas contudo, há mais superfície para amar,
4: olha,
0: não é?
4: Não
0: é como eu costumo dizer.
4: Exatamente,
0: exatamente. Ora então, amigo Zé Pacheco, vai dedicar para quem?
4: Olha, está diretamente para o Canadá, para esse meu grande amigo que está sempre bem disposto de manhã cedo, que não consigo.
0: De manhã muito cedo, não é? Muito cedo.
4: Cedo para nós, claro.
0: Exatamente, para ele é cedo demais.
4: Para ele, um abraço aí para a esposa, para a minha também, o meu amigo Zé Violas e a minha madrinha, que é a madrinha dele também. Pronto, está lá na Conceição de Cerro Largo, um bocadinho, e está feito. E até amanhã, se quiser.
0: Fica um abraço ao meu amigo, muito obrigado, que é sempre um gosto tê-lo por aqui, e até amanhã, está bom?
4: Pode crer que sou um fiel ouvinte, só quando durmo é que não ouço.
0: Pronto, eu aí também não. É que não vale a pena. Um abraço, quer dizer, às vezes até sonho que ouço, não é? Mas não, sim, na verdade não, não ouço.
4: Não dá para fingir, tem que
0: ser. Exatamente, exatamente. Um abraço, Zé, obrigado pela visita. Bom dia!
5: Bom dia, Camilo.
0: Olá, quem fala? E a Manuela vai dedicar para quem os bons dias?
5: Vai ser para o Tony, para a sua esposa, para o dono de Panaciela e toda a família, para a Patinha de Reis Munho, para o Zé Sapateiro, para todos os amigos e amigas, tchau e adeus e até logo, até amanhã.
0: E saudinha da boa, um beijinho, até amanhã, bom dia!
6: Bom dia, Tony!
0: Estou sim, quem fala?
6: É Delmar, não está a chover, Tony?
0: Aqui a chover? Não, está um solinho que é uma maravilha, pá! Não chove aqui.
6: Até está bem. Também se tivesse a chover, ela não chegava a ver.
0: Também acho que não. Ora então, e o amigo Delmar, antes de mais, muito bom dia, bem-vindo.
6: Para ti, e bom dia de trabalho. E um beijinho para a Rodinha Campo Balão, para a Patinha de Paredes. Vai para um beijinho para a Lúcia. Vai para um abraço para a Noca, para a Neca Macieira, vai um abraço aí para a Jota, vai um beijinho para a Claretinho, para a Adelaide Pesquina e vai um abraço para o Ivo do Corvão. Tudo bem para isso?
0: E está fazido, não é? Para o meu amigo, okay, aquele abraço, é sempre um gosto tê-lo por aqui.
6: Ok, tchau.
0: E até amanhã.
6: Tchau
0: e adeus. Até às 11 da manhã estamos no ar com o nosso programa de hoje, Ligar para Dedicar. E para participar, simples assim, 256-948-219-916-691-020. No programa das manhãs da rádio Subi ao Monte. É Nádia para ouvir aqui no programa de hoje.

0: cá estamos de volta até às 11 da manhã no nosso programa de hoje de Ligar para Dedicar. Bom dia!
1: Bom dia, Tony!
0: Bom dia! Oh, bonjour! Tá bom, amigo Zeca, bem disposto?
1: Sabá, Tabiá, merci.
0: Então, sabá, só sabe que serão, não é? Então, Zeca, e a dedicatória vai para quem, amigo?
1: Em primeiro lugar, como costumo, para a minha esposa, igualmente para as minhas cunhadas, para todos os meus cunhados e para vocês todos. Um dia muito feliz e cheio de calor, como aqui.
0: É, aqui também, está assim, está assim vestido. E está fortinho.
1: Daqui
0: por uns
1: dias ainda esteja aí calor.
0: Sim, que é para quando o amigo Zeca chegar continuarmos com calor. Mas olha, não preocupa não, porque está previsto calor até a mais. Está bem? Portanto, olha, é o que temos. Zeca, um grande abraço ao amigo, obrigado pela visita. Beijinho aí para a Mafalda e até breve. Está bom, amigo?
1: Adeus, Tony, até à próxima.
0: Salve a Deus e até breve. Há mais no programa desta manhã do Ligar para Dedicar. Aproveitar também para ler esta dedicatória que nos vem via SMS à emissão. Diz assim: bom dia, Tony. Quero desejar um bom dia de trabalho para si, todos ouvintes, a toda a minha família, esposa e também filhotas, para todos os colegas de trabalho e para vocês. Um abraço que nos vem aqui às manhãs da rádio direitinho do amigo Carlos Silva lá em Santa Maria da Feira. Um abraço, Carlinhos. Bom dia.
2: Bom dia.
0: Bom dia. Quem fala?
2: Fatinha de Ilustre.
0: Fatinha, esse beijinho, minha querida, vai para quem?
2: Vai para ti, para a tua esposa e toda a tua família. Vai um beijinho também para a minha família. Vai um beijinho para as amigas e amigos. E vai para todos os ouvintes que lhe passaram a maravilhosa rádio. Um bom trabalho, um beijinho e até amanhã, se Deus quiser.
0: Ah, de querer sim, que nós é tudo gente boa, não é? Como tal, pronto. Então vai, claro. Um meu beijinho, um obrigado à Fatinha e até amanhã. Tá bom, né? Salve a Deus, obrigado. Mais no programa, até às 11, aqui na sua rádio original de Iroca. Outra dedicatória vem aqui amanhã. Olha o amigo João, o bombeirinho de serviço. E então, ele dá os bons dias a todos os ouvintes da rádio original de Iroca, para toda a família, colegas de trabalho, malta de Lousar e também aos bombeiros. E um abraço grande ao amigo João, bom dia e boas viagens. Bom dia!
3: Olá, bom dia!
0: Bom dia, quem fala?
3: Que é saudade de Valga!
0: A menina saudadinha da 109, não é?
3: É verdade, é verdade.
0: Ora então, menina saudadinha, para quem vai esse beijinho de bom dia?
3: Vai para o Tony e para a sua esposa, com um grande beijinho. Vai para toda a minha família. Vai para lá para as meninas da Perla. Vai para quem estiver de parabéns, os meus parabéns. Quem estiver de ventar rápido, as melhoras. Para lá de Pesquina e a malta da rádio. E um beijinho grande e até amanhã, se Deus quiser. Muito obrigado. Tchau e adeus.
0: Saudade.
3: Diga.
0: Eu tenho vindo a perceber de uma coisa. O seu nome é certinho para si quando fala da Pérola 109. Até suspira, mulher. É só saudades da Pérola.
3: É verdade.
0: Vá lá matar saudades, meu amor.
3: Eu vou lá todos os dias.
0: Ai, vai, mas nem assim chega. Ai. Um beijinho, minha querida.
3: Porque está lá a minha filha e a minha irmã e os meus netos na horinha do almoço, quando eles estão a almoçar, e vou lá.
0: E o resto da sua vida toda está lá, não é?
3: Ora nem mais.
0: Oh, saudade, um beijinho, temos que fugir. Tchau. Até amanhã. Beijinho, obrigado.
3: Ora,
0: e há mais aqui no nosso programa para partilhar. Bom dia.
4: Bom dia.
0: Bom dia, quem fala?
4: Maria da Conceição de Parvilhó.
0: Oh, Maria da Conceição, e a dedicatória vai para quem?
4: Para a minha filha Gabriela, para o José António, para a minha mãe, para o companheiro, para a Mila da Mortosa e para o marido. E para você aí, bom trabalho.
0: E já chega, está feito, não é? Tá. Muito obrigado e até à próxima. Mais no programa do Ligar para Dedicar, ainda até às 11 da manhã, aqui na sua manhã de rádio. A gente já vai voltar para as despedidas, mas e antes? Amame, Zemaro, Lúcia Pérez, no programa das manhãs da Regional. Bom dia!

0: pronto, estamos a chegar ao fim do nosso programa desta manhã, do Ligar para Dedicar, como dizia o outro. Olha, vamos aproveitar e limpar aqui mensagens enviadas ao programa de hoje. Então começamos assim. Bom dia, Tony, quero desejar um feliz dia de trabalho para si, sua esposa, filhotes não tenho, obrigado. Também para toda a minha família, para as, em especial às minhas netinhas. Um beijinho que nos vem de Santa Maria da Feira, da Isabel, e um obrigado. Bom dia, boa semana. Bom dia. Alô?
1: Bom dia.
0: Bom dia. Quem é que fala?
1: Aqui é de Paredes.
0: Ai, minha Nossa Senhora. Ora então, bom dia, Maria Fátima. Como é que está, minha querida?
1: Bem disposta? Estás mal?
0: Estou muito mal hoje. Muito, muito.
1: Sim, ai, meu Deus. Olha, tem que ter água para ver. Água fresca.
0: Água... Já foi fresca quando estava no frigorífico.

0: De boa, minha aguinha da boa, como é que está previsto que não cair logo?
1: Não, muito cair. Aguinha, que é por causa deste calorzinho, Tony.
0: Exatamente, mantenham-se frescos, sim, malta. Água, água, H2O, que é do melhor que há para a vida. Então vamos lá, Fatinha, temos que ir.
1: Aqui com o ar fresco, olha, temos que ir, é rapidinho. Olha, vai já partir para a tua quininha e vai para o teu pinho, tudo bom para vocês aí. A minha família, o meu filho Luís, a minha rodinha Gamba logo. A Neta Silas Goldmar, a Margarida Olival, ao vídeo Rodrigo Café Dragão e todos os nossos imigrantes, Almerinda e Cirilo e Bruxelas. Sou bastante chique para amanhã, está bem, Tony?
0: Um beijinho, muito obrigado pela visita.
1: Um beijinho, fica bem.
0: Obrigado, Fatinha. Há mais, reta final do nosso programa. Bom dia.
2: Muito bom dia, menino Tony.
0: Bom dia, menino Sãozinho do Rio. Como é que andamos? Tudo bem?
2: Tudo bem.
0: Maravilha, é o que é preciso, é isso mesmo. Ora então, um beijinho do bom dia vai para quem?
2: Meu beijinho bom dia vai como sempre para toda a minha família cá no estrangeiro, para o casalinho de Pombal, para o casalinho do Dragão, para a nossa Cida Carrosa, para a Maria Lúcia e para todas as pessoas que eu costumo dedicar com um beijinho e um bom dia de quarta-feira. E para o Tony e para a esposa, não posso esquecer, não é?
0: Com certeza, não convém, não é? Não convém.
2: Beijinho.
0: Ora, um beijinho, Sãozinho, muito obrigado, minha querida. Até breve. Tchau, adeus. Mais nesta reta final do nosso programa. Bom dia.
3: Olá, bom dia.
0: Bom dia. Quem fala?
3: A Mafalda.
0: Vozinha tão simpática da Mafaldinha. É a Mafaldinha? É.
3: É a Mafalda.
0: Então, e a Mafaldinha vai dedicar para mim e para mais quem?
3: E assim eu não dedicar para si?
0: Tem que ser. Eu fico triste. Eu fico muito triste, mas...
3: Pronto. Não, mas não vai ficar triste.
0: Então, eu sabia,
3: tudo
0: sabia.
3: De bom para si, para a sua quininha, toda a sua família, todos os locutores, para toda a minha família, para todos os ouvintes sem exceção, estão todos incluídos, não vou estar a mencionar nomes, tudo de bom, muita saúde e até qualquer dia, se Deus quiser, e obrigada por me ter atendido.
0: É sempre
3: bem?
0: Um gosto tê-la aqui connosco, um beijinho, Mafalda, dois às meninas, um grande abraço ao amigo Alberto e até muito breve, está bom?
3: Sim,
0: e se devolvemos
3: igual.
0: Obrigadinho, tá beijoca, tá. Até breve. Ora e mais, nestes instantes finais, bom dia.
4: Bom dia.
0: Olá, que é que canta aí? Tudo bem, menina de lá de pesquina?
4: Tudo bem, que não consegui hoje.
0: Calma, já está, mulher, já está. Ora então, vamos dedicar para quem, Leidinha?
4: Faz um beijinho para ti, para a tua esposa, para toda a família da Rádio Marocco. Um beijinho para eles, para todos os clientes e amigos que me estejam a ouvir. Não esquecendo a saudade da Perla 79, o Delmar, a minha empregada Amália. E era para dizer que no sábado o nosso porco no espeto é a partir das 16 horas.
0: Pronto.
4: Vai vir ao meio-dia.
0: Adeus e um beijo.
4: Um
0: abraço para a Cássia. Até à próxima. Mais num programa. Bom dia.
5: Olá, coisa boa.
0: Oh,
5: bom dia.
0: Coração. Bom dia. Tudo bem, tia Fátima?
5: Tá tudo bem, é. Tony. E contigo também.
0: Como tem que ser, como tem que ser, sempre numa boa. Então vamos lá mandar um beijinho de bom dia para quem, tia Fátima?
5: Olha, como sempre, para ti, Tony, e tua esposa, as vossas famílias, teus colegas, ex-colegas, todos os imigrantes, mas principalmente quem me toca do meu sonho ao meu filho, para a família dos ouvintes todos, para o resto da minha família, e não esqueçam da nossa Madalena. Porta-te bem e até um dia.
0: Ora bem, essa parte do portar bem eu não posso prometer, está bem? Mas vou fazer por isso, juro e prometo. E Fátima, beijão.
5: Portas-te sempre bem, tá? Tchau,
0: beijinho. Um beijão, fiquem bem, tchau. Vamos à última desta manhã, bom dia.
6: Bom dia, amigos.
0: Aí está ele, Silvio Leite, São João da Madeira, que vem trazer as chaves para fechar aqui a porta ao nosso programa de hoje.
6: Tony, eu não sou o São Pedro, não tenho as chaves.
0: Não, homem, isso é lá de cima, estou a falar esse cá de baixo também. Então anda lá, amigo, para quem vai o abraço?
6: É para o costume, para a minha esposa Isabel Marques, com muitos beijinhos. Vai para o Zé Caneta, esposa Rosa, Valdemar Borges, esposa. Vai para o Chico das Cotas da São Joanense, um grande abraço. Vai para a Maria do Chato das Fontainhas, as melhoras. Vai para o meu amigo Agostinho Cedeste Campeão, Santa Maria da Feira, um abraço. E vai para o senhor Albino Ferreira, também um abraço. E para

0: assim, um grande abraço, um beijinho da minha esposa, que ela manda.
1: Obrigadinho, um beijinho também para a Isabel, para o amigo, um grande abração, um obrigado também pela visita. E até amanhã.
0: Obrigado eu e até amanhã.
1: Obrigado, Silvio. E pronto, agora sim, não há mais

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2: O acordo de comércio da União Europeia com Israel passa a ser um país extremista. Uma acusação feita há pouco no programa Consulta Pública aqui na Antena 1 por Oren Rosenblatt, que recuperamos neste jornal. A Ministra da Saúde aproveitou uma conferência em Lisboa para pedir aos comentadores que sejam responsáveis quando falam do SNS, porque criam percepções sobre o que acontece no Serviço Nacional de Saúde, que nem sempre correspondem à realidade. Adiante neste noticiário, vamos ao Parque Eduardo VII espreitar a abertura ao público de mais uma Feira do Livro de Lisboa.
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2: Portugal passará a ser um país extremista se se juntar a estados como Espanha e Irlanda, que defendem a suspensão do acordo de comércio da União Europeia com Israel. As palavras são do embaixador israelita em Portugal, Oren Rosenblatt.
4: Eles são extremistas. Há 27 países na União Europeia e só Espanha e Irlanda quer fazer isso. E agora talvez Portugal. Desde 27, se há dois países, significa que esses países são países extremistas. Isso é matemática. E se o governo de Portugal quer fazer isso, significa que Portugal também é parte de países extremistas da Europa.
2: A acusação do embaixador de Israel em Portugal, feita há pouco no programa Consulta Pública aqui na Antena 1. No programa de hoje, Oren Rosenblatt classificou as flotilhas para Gaza como golpes publicitários para prejudicar a imagem de Israel e garantiu que o executivo de Benjamin Netanyahu está a permitir a entrada de ajuda humanitária no enclave. A Ministra da Saúde diz que é da percepção que nasce a confiança ou a desconfiança no sistema de saúde e pede aos comentadores que sejam responsáveis quando falam sobre o tema. Apelo deixado por Ana Paula Martins na abertura de uma conferência em Lisboa, João Alexandre.
5: Numa intervenção em que lamentou a energia consumida por governo e oposição na resposta a temas que entende serem apenas a espuma dos dias, Ana Paula Martins começou por deixar algumas notas sobre o estudo que indica que há agora uma maior pressão sobre a sustentabilidade financeira do Serviço Nacional de Saúde.
6: O estudo avançado compõe-se de dois tipos de dados. Os da percepção, da amostra utilizada, e os de números aparentemente oficiais. Poderia discutir a validade do estudo, mas obviamente que não o vou fazer.
5: Percepções e números aparentemente oficiais, aponta a ministra, que precisamente sobre o tema das percepções, acrescenta.
6: É que a percepção da realidade por parte dos cidadãos é significativamente diferente daquela que a equipa de saúde detém. Porque, em grande parte, devida à percepção que nasce a confiança ou a desconfiança no setor da saúde.
5: Ana Paula Martins deixa, por isso, um apelo.
6: Também é verdade que a utilização crescente de comentadores na comunicação social tenha que levar, obrigatoriamente, a uma responsabilidade acrescida nos comentários que produzem.
5: Menos percepções e mais dados oficiais, sublinha a Ministra da Saúde, que elogia o caminho até agora seguido e aponta números.
6: Atingimos o número mais elevado de cirurgias no Serviço Nacional de Saúde. Em 2020 e 2025, registrou-se um crescimento contínuo das primeiras consultas hospitalares referenciadas pelos cuidados de saúde primária.
5: Mas há listas que diz continuam a aumentar.
6: O tempo máximo de resposta garantido é um dos indicadores importantes de qualidade. Verifica-se uma ligeira subida face a 2023, relacionada com o aumento de novas entradas em lista de inscritos para cirurgia. No que se refere à lista de espera para consulta, face a 2023, verificou-se igualmente um aumento de 2,8 pontos percentuais.
5: Números da Ministra da Saúde, que admite que é preciso melhorar em áreas como a comunicação ou a burocracia. Quanto à reforma ainda em curso no setor, diz Ana Paula Martins, vai chegar ao fim nos próximos meses.
2: A ministra Ana Paula Martins a defender o caminho seguido até aqui pelo governo na área que tutela, a área da saúde. Os técnicos de emergência pré-hospitalar estão de volta à rua para protestarem contra a reforma do INEM aprovada pelo governo. Na semana passada fizeram uma vigília junto ao Ministério da Saúde. Hoje decidiram rumar ao Parlamento. Os profissionais do INEM contestam a forma como foi feita a revisão da lei orgânica do Instituto, que prevê, por exemplo, uma diminuição do número de ambulâncias. A repórter Teresa Correia, que tem estado a acompanhar este protesto, junta-se em direto a esta edição. Teresa, continua ruidosa e concorrida esta manifestação, tal como estava há pouco?
7: Não tão ruidosa agora, está muito calor e os

0: Técnicos de emergência pré-hospitalar, que vão ficar aqui até às 5 da tarde, fizeram agora uma pausa e procuraram uma sombra e também aproveitam esta pausa para beber muita água, porque de facto está muito calor aqui frente à Assembleia da República. E eles estão aqui neste local porque querem que a lei orgânica do INEM venha à Assembleia da República. Ela foi aprovada em Conselho de Ministros por decreto. O sindicato entende que é matéria de interesse nacional, que deve passar por uma discussão na Assembleia da República e ouvindo também os profissionais de saúde. O Sindicato dos Técnicos de Emergência Pré-Hospitalar dizem que estas reformas para a estrutura e funcionamento do INEM reduzem o número de ambulâncias, menos 100, e que, por isso, o socorro à população fica comprometido. É esta pergunta que eu vou fazer a Rui Lázaro, dirigente do sindicato: de que maneira é que pode ficar realmente ameaçado o socorro de emergência médica à população portuguesa?
1: Bom dia. De facto, fica comprometido porque as medidas já anunciadas pretendem reduzir não só a quantidade, o número de 100 ambulâncias com capacidade para transportar doentes, mas também a qualidade, uma vez que pretende deslocar os técnicos próprios do INEM, e eu lembro que são os únicos profissionais de saúde, para além de médicos e enfermeiros, que podem realizar exames com pantalhas de diagnóstico, mas também aplicar medicamentos nas situações mais graves, alocá-los, deixá-los como meros transportadores às unidades locais de saúde, retirando os cuidados aos cidadãos. Também não é apresentado nenhum plano para a redução das assimetrias ainda existentes entre as grandes cidades e o resto do país, deixando a esmagadora maioria da área do território português sem meios de emergência qualificados, sem cuidados de emergência médica qualificados. Perdem-se vidas por causa destas assimetrias, e com as medidas já anunciadas, o que temos é um agravamento ainda destas assimetrias. Não é aceitável que uma lei desta importância seja resolvida desta forma, por decreto, sem discussão.
0: E como o sindicato é muito crítico em relação a todas estas mudanças para o INEM, vão continuar a protestar. Já está prevista uma manifestação para a sede do INEM no mês de junho. Foi também pedida uma audiência ao Presidente da República, entregues manifestos no Ministério da Saúde a semana passada e hoje aos grupos parlamentares aqui na Assembleia da República.
2: A reportagem de Teresa Correia, aos técnicos de emergência pré-hospitalar a prometerem continuar a contestar a nova lei orgânica do INEM. Os livros, as histórias e as palavras estão de volta ao Parque Eduardo VII em Lisboa. Abriu há momentos ao público a edição 96 da Feira do Livro da Capital. Em direto do recinto está a repórter Alexandra Sofia Costa. Alexandra, já há gente no interior da feira, apesar de ter aberto há pouco, e do calor que se faz sentir aí em Lisboa?
3: Já há gente, já há algumas pessoas, antes não encontrou mesmo visitantes, que estão na feira pela primeira vez na vida. É o caso de Ana Sousa.
4: Sim, é a primeira vez, nunca tinha cá vindo. Foi sugestão de uma amiga minha e viemos cá para a primeira vez.
3: O que é que vem à procura na Feira do Livro de Lisboa?
4: Assim, de romances, aqui essencialmente, também aqui na parte também de saúde mental, que acho também um fator bastante importante, e aqui ficamos um bocadinho limitados em algumas zonas e algumas lojas físicas, e onde só viemos aqui na Aventura.
3: Ana Sousa é dos Açores, estuda em Lisboa e veio com a mãe à Feira do Livro, a mãe que também vem à procura de livros.
5: Sim, sim, a minha filha também recomendou alguns livros para comprar, a minha outra filha, e no entanto vem à procura destes livros.
3: Vem à procura também de promoções?
5: Claro, sem dúvida, sem dúvida. Cada vez as coisas estão mais elevadas, mais caras, e no entanto o que vier nós aceitamos, o mais barato que sem dúvida.
3: À procura de livros em conta, as duas, mãe e filha, pela primeira vez na Feira do Livro de Lisboa. Por esta altura que marca a abertura oficial, ainda estão a ser arrumados os livros nestes milhares distantes. Ainda se ultimam as pequenas arrumações de última hora, sobretudo nas grandes editoras. Ainda há muito trabalho a fazer, barreiras de segurança a instalar, cabos a passar, guarda-sóis a abrir, e são muitos porque está um dia de grande calor. Este ano a grande novidade da Feira do Livro é a renovação do espaço dos pequenos editores, agrupando os alfarrabistas, as publicações científicas, as publicações religiosas e as fundações. Foi nesse grande tanto que a reportagem da Antena 1 encontrou André Rodrigues, ele que ainda estava a arrumar.
6: É tudo novo, demora mais um bocadinho, não está nada estudado, mas a montagem está a correr muito bem. Temos um espaço espetacular, com boas condições para as pessoas, para os visitantes usufruírem,
3: Este é o espaço dos pequenos editores, não é?
6: Exatamente, este é o espaço dos pequenos editores, pequenos projetos, edições de autor, fundos editoriais, tudo um pouco. É uma feira do livro dentro da feira do livro. E pode-se encontrar também boas promoções, livros até com 40%, livros a partir de 3€, tudo um pouco. E este ano temos esta novidade de uma estrutura completamente nova, pensada exatamente para aqui, para os espaços pequenos editores. Era já um sonho nosso e da APEL de conseguir ter um local mais digno, e acho que conseguimos este ano alcançar esse nível de que o espaço também merece.
3: Um local mais digno para os pequenos editores, que estão com muita dinâmica. As sessões de autógrafos começam já daqui a pouco, por volta da 1 da tarde. Vai haver debates, encontros com autores nacionais e internacionais. Também atividades para crianças. Há crianças que vão acampar aqui no meio dos livros do Parque Eduardo VII. E este ano há também sessões de cinema ao ar livre e leituras silenciosas.
2: A Feira do Livro vai decorrer até 14 de junho no Parque Eduardo VII, em Lisboa. Apesar dos pedidos do PP e do Vox, o primeiro-ministro espanhol Pedro Sánchez descarta a realização de eleições antecipadas. Sánchez deu uma conferência de imprensa esta manhã a partir de Roma, onde se encontra para comentar a visita no dia de hoje de agentes de investigação ligados ao crime organizado à sede do PSOE em Madrid para recolha de provas sobre o caso de alegado financiamento ilegal do partido. Aos jornalistas, Pedro Sánchez afirmou que não vê para já motivos para colocar o lugar à disposição devido a este caso.
7: Eu não resto importância nem gravidade.
8: Não estou a minimizar a importância ou a seriedade desta investigação em curso, mas também quero deixar igualmente claro que, no momento em que surgirem novas informações sobre assuntos relacionados com atividades ou atitudes irregulares, o Partido Socialista vai agir de forma decisiva, como sempre o fez. Mas neste momento nós não temos muitas informações e as poucas que temos estão a chegar através dos meios de comunicação social.
2: O primeiro-ministro espanhol voltou também a sair em defesa do antigo líder do governo, José Luís Rodríguez Zapatero, que está a ser investigado por tráfico de influências.
9: Eu tive a oportunidade de ler a decisão judicial e, sinceramente, aquilo que disse até agora reafirmo aqui hoje. Da minha parte, haverá a cooperação com o sistema judicial, o meu completo respeito pela presunção de inocência do presidente Zapatero, bem como o meu apoio a Zapatero. Após o que li e que até partilhei com pessoas que percebem muito mais de direito do que eu, considero que não há razão suficiente, nenhum fundamento, para alterar a minha posição.
7: Para cambiar essa posição.
2: Pedro Sánchez a defender Zapatero, antigo primeiro-ministro e ex-líder do PSOE, que foi constituído arguído no âmbito de uma investigação ao resgate público concedido à companhia aérea Plus Ultra durante a pandemia.
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Bem-vindos, são estas as notícias que marcam a edição de quarta-feira, dia 27 de maio, ano 2026. Sejam todos bem-vindos. O Arucas Geoparque vai receber, a partir de hoje e até ao próximo dia 30 de maio, o primeiro Fórum de Geoparques Mundiais da Unesco e também da Cplp, a Comunidade de Países de Língua Portuguesa. O encontro vai reunir especialistas, investigadores e responsáveis internacionais para debater o movimento sustentável, a ciência e o turismo responsável. O programa aberto inclui painéis temáticos, uma mesa redonda internacional com várias saídas de campo pelo território do Arouca Geoparque. A ação de abertura fica marcada para hoje e o evento vai estender-se até ao próximo sábado e vai ter presença, quer da Presidente da Câmara Municipal de Arouca, Margarida Belém, assim como o Presidente da Rede Global do Geoparque, Artur Sá, o de referir que esta iniciativa estende-se então até ao próximo sábado em Arouca. As ruínas romanas da Malafaia em Várzea e Arouca voltam a ganhar vida no fim de semana que aí vem, sexta e sábado, com uma iniciativa que promete transformar o Centro Cívico de Várzea numa das zonas de ruínas em autêntico acampamento de legionários através de uma verdadeira viagem no tempo. O programa da edição da Malafaia Romana deste ano inclui oficinas de arqueologia e recreação históricas. Os visitantes vão poder contar com espetáculos de teatro e música, além de uma exposição temática, venda de produtos locais. A organização do evento pertence à Junta de Freguesia de Várzea, com o apoio do Centro de Arqueologia de Arouca e do município. O projeto destaca-se pelo forte envolvimento comunitário e conta com a colaboração da Associação Geoparque Arouca e além de vários outros grupos culturais e musicais. Atividades têm entrada livre, convite estende-se a toda a população que visite a Malafaia Romana este fim de semana em Várzea, Arouca. A juventude e o ambiente vão também estar no centro do debate promovido pela Associação de Jovem 4540. O próximo sábado, o encontro Pois Que Seja Agora vai acontecer na sede do Grupo Coral de Ouro. A partir das 21h30, pretende-se cruzar diferentes perspectivas sobre a sustentabilidade e a defesa do património. A mesa redonda vai contar com a participação da estudante Iris Pinho, da bombeira Cristiana Rocha e ainda de um produtor agrícola, Jorge Oliveira. O debate vai juntar ainda o Coordenador Municipal de Proteção Civil, José Carlos Pinto, e Margarida Rodrigues, em representação da Associação Organizadora. A noite fica também marcada pelo lançamento número 6 da revista Identidade 4540. Na publicação destaca-se o papel dos jovens em várias áreas da sociedade e procura inspirar a comunidade, promovendo o sentimento de pertença na região. A Casa do Povo de Arouca prepara-se para promover este sábado e domingo o fim de semana cultural. A iniciativa tem lugar nas instalações da instituição, no pavilhão, com o objetivo principal da promoção e valorização das tradições locais, da música popular e dos produtos regionais do concelho. O programa arranca na noite de sábado, dia 30, 21h30, com o encontro de tocadores de concertina, prometendo um momento de forte ligação às raízes musicais da região. As festividades continuam no domingo, dia 31, à Feira dos Produtos Regionais, oferecendo uma montra daquilo que de melhor se produz no concelho. A partir das 14h30 da tarde, a animação musical que ficará a cargo de Pedro Bastos, que vai conduzir assim o baile até ao encerramento. Contudo, além da música, o evento aposta na gastronomia tradicional. No domingo vai voltar a realizar-se o almoço convívio. Para já é aberto o período de inscrições, que deverão ser feitas pelo 964-431-406. Arouca celebra o Dia Mundial da Criança durante todo o fim de semana, um programa dedicado à diversão e à aprendizagem dos mais novos. As atividades acontecem sábado e domingo e pretendem proporcionar momentos de convívio para toda a família. No sábado, o Parque Municipal de Arouca vai ser palco para uma biblioteca e para o projeto Do Re Mi,
com histórias da baleia que queria mais. Há ainda o concerto com a banda Cat e Tomias. Já no domingo, a animação vai estender-se até ao Parque do Ribeiro de Gondim para a realização da Corrida Kids. O Parque Municipal volta a ser palco de insufláveis com pinturas faciais para as crianças e que acontece ao longo de todo o dia. A Autarquia Aroquense pretende assinalar esta data com oferta de entrada gratuita também nas piscinas exteriores do Complexo Desportivo Municipal de Arouca para todos os alunos do ensino pré-escolar e também do primeiro ciclo. Como dia 1 de junho é segunda-feira, o Dia Mundial da Criança transforma-se em 2 dias de animação em Arouca, com um fim de semana inteiramente dedicado aos mais pequenos. Também o município de Valdecâmara celebra o Dia Mundial da Criança no domingo 31 de maio. Há uma grande festa, dedicada, claro, aos mais pequeninos, no Parque da Cidade, a partir das 14h30 e até às 8h, e tem entrada livre. Ao longo da tarde, crianças e famílias vão poder desfrutar de mais de 30 atrações distribuídas por diferentes áreas da animação, lazer, desporto e criatividade. Num programa pensado para proporcionar momentos de diversão, descoberta e convívio, insufláveis, atividades esportivas, fotoboot, modelismo, música, pinturas faciais, glitter e outras atividades vão preencher-se esta tarde, onde até não faltará um Super Mario. A iniciativa pretende proporcionar uma experiência memorável para as crianças, promovendo simultaneamente o brincar, a atividade física, a criatividade e, acima de tudo, o convívio entre família, com um ambiente de alegria e partilha. Com esta celebração, o município de Valcabrense reforça o seu compromisso com a valorização na infância, com a criação de momentos de encontro e participação dedicados às famílias do concelho. Ainda em Santa Maria da Feira, a Casa dos Chopos vai acolher a Semana da Rede de Arte Comunitária. Até à próxima sexta-feira, dia 29, o espaço oferece uma programação inteiramente gratuita e que cruza a arte, o bem-estar e a tradição. O evento vai reunir dezenas de atividades para todas as idades, desde oficinas de cerâmica, costura e culinária, até momentos de expressão corporal, dança e música. O grande objetivo passa por reforçar os laços entre as gerações, utilizando a arte como uma ferramenta de transformação social. Um dos pontos altos da semana será a construção colaborativa do Mural da Rede, uma obra que simboliza a ligação entre os cidadãos e 10 instituições locais que organizam o evento. Programa que encerra na próxima sexta-feira com um piquenique comunitário aberto a toda a população. A iniciativa está inserida no projeto Chão Fértil, que promove práticas artísticas como promotoras de bem-estar emocional e da construção de comunidades mais inclusivas. O Parque de La Salette, em Oliveira de Azeméis, prepara-se para receber milhares de crianças a partir de hoje, com o arranque da Semana das Crianças em Oliveira de Azeméis. A iniciativa vai estender-se até à próxima terça-feira, dia 2, aposta numa vertente lúdico-pedagógica para alunos do ensino pré-escolar e também do primeiro ciclo. O vereador da Educação, Rui Lúcio Cabral, destaca que o evento é um espaço privilegiado para o desenvolvimento integral dos mais novos, ao combinar o convívio com a aprendizagem através do brincar. O recinto vai oferecer um vasto programa com diversas opções que incluem aprendizagem, insufláveis, carrosséis e outras experiências até mais radicais, como o slide e o paintball. A agenda integra ainda atividades de cariz pedagógico, espaços dedicados à cidadania e à realidade virtual. O objetivo é o de criar um ambiente de experimentação e socialização para todos os participantes que passem pelo local. A Biblioteca Municipal Ferreira de Castro vai acolher no próximo sábado a apresentação do livro Mais Duas Chuvas, da autoria de Isabel Gonçalves. O lançamento está marcado para as 15h e integrado na sessão Conversas sobre o Ultramar. O evento vai contar com a moderação de Helena Pinho, com participação de vários convidados, entre os quais representantes do núcleo da Liga Portuguesa de Oliveira de Azeméis. A obra de ficção baseia-se em fatos reais e relata vivências de 3 combatentes mobilizados para Angola, Moçambique e Guiné durante a Guerra do Ultramar. O título remete
para a forma de contar o tempo através das estações de chuvas em África, correspondendo a mais 2 anos de permanência no continente. A autora Isabel Gonçalves é natural de Vale de Câmara, é professora e reside em Arouca e traz a público estas memórias gravadas nos tempos 60 anos depois dos acontecimentos. A terminar, as inscrições para a 7ª edição do torneio de futebol de 7 interfreguesias de Castelo Paiva já está aberto e estão a decorrer até ao próximo dia 8 de junho. O evento desportivo realiza-se em julho no Campo Manuel Emílio dos Santos, em São Martinho. Trata-se de uma iniciativa organizada pela autarquia paivense em parceria com a Federação Portuguesa de Futebol e a Associação de Futebol de Aveiro. O vereador do desporto, Rui Gomes, destaca a importância do projeto na formação de jovens e no incentivo à prática desportiva. A competição está dividida em 2 categorias para abranger várias faixas etárias e conta com a forte colaboração de todas as juntas de freguesias locais. O torneio surge integrado na dinâmica do movimento associativo local, mas também reflete-se na realização da edição número 40 dos Jogos Desportivos de Castelo de Paiva, que decorrem na região até ao início do mês de setembro. As notícias ficam por aqui, estão de regresso logo mais em atualização. Até lá vou deixar-lhe votos de uma boa quarta-feira, de uma excelente semana, com a sintonia da Rádio Regional de Arouca.

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0: A culpa vai morrer solteira. Música do Sérgio Rossi. Está na hora do Jornal do Desporto. 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
4: Santos mantém-se no West Ham, ainda aos 30 anos do Toto Negócio, e no hóquei em patins, meia-final do campeonato entre Porto e Sporting, arranca hoje.
5: Arranca também o Jornal de Desporto, edição José Pedro Pinto.
4: André Villas-Boas continua de dedo em risco apontado a Alvalade e falou esta quarta-feira pela primeira vez da última Assembleia Geral da Liga, esquentada devido às propostas do Sporting, que merecem o seguinte rótulo do presidente do Futebol Clube do Porto.
6: O que não se pode viver é na hipocrisia. O que se viveu na última Assembleia Geral da Liga foi absolutamente patético relativamente às propostas vindas pelo Sporting. Uma, porque tem a ver com um canto mal assinalado que deu uma vitória ao Sporting indevida, e uma proposta que já vem do IFA. Não vem do Sporting. Foi uma tentativa de Chico Espertice que lhes saiu muito mal, e a outra tem a ver com a postura dos presidentes. Portanto, se nós queremos aumentar as sanções pecuniárias relativamente às palavras dos presidentes, temos que liderar pelo exemplo e não ter cenários como aquele que aconteceu no Sporting Futebol Clube do Porto, que levou um presidente a perder a cabeça e insultar outro.
4: Villas-Boas a referir-se em concreto ao ataque direto de Frederico Varandas após a primeira mão da meia-final da taça, mas também a assumir quota parte de responsabilidade pelo ambiente crispado que continua a marcar a convivência entre os grandes.
6: Assumir também a minha responsabilidade, no fundo há um nível de educação que temos que estar, pelo exemplo que temos que dar, seguramente podem contar com o presidente do Futebol Clube do Porto para isso, no entanto vivemos no campo das emoções e é importante que determinados níveis não sejam ultrapassados.
4: Villas-Boas amplia a vontade desta política de braços abertos.
6: Eu não fiz outra coisa senão tentar aproximar os grandes do futebol português. A partir do momento onde tentam pisar os calcanhares do Futebol Clube do Porto, não há maneira de os clubes se poderem dar uns com os outros quando se faltam totalmente ao respeito entre uns e outros. Portanto, eu quebrei essa regra a partir do momento onde um determinado presidente começou a atacar o Futebol Clube do Porto sem qualquer fundamento.
4: Mas, pelos vistos, nem tudo está mal entre o Futebol Clube do Porto e Sporting.
6: Há alinhamento total entre Porto e Sporting, não Benfica, neste caso, que optou por uma... que está a optar por uma linha de abstenção relativamente à centralização. Portanto, há dossiês onde há um corpo comum de ideias, onde diferentes equipas entre instituições se falam e há alinhamento, e há outras onde não há alinhamento e onde os pontos de vista são diferentes.
4: No plano desportivo, dois desmentidos oficiais do presidente campeão nacional. Gustavo Sá, do Famalicão, não interessa, e Kivior para o Barcelona, para já, não é tema.
6: Olha, posso desmentir os dois. Foi com total surpresa que ontem tive que já desmentir aos meios de comunicação social, tanto um como outro facto. Portanto, eu não falo com o Deco há 3 meses, há 3 meses foi a última vez que falei com ele, portanto jamais me ligou sobre o tema Kivior. Claro está que é um jogador que entrou diretamente para o 11 do ano, um dos ativos mais importantes do Futebol Clube do Porto e um grande jogador que o Futebol Clube do Porto roubou à Premier League e que está no futebol nacional e teve o impacto que desejamos. Relativamente ao Gustavo Sá, desminto em absoluto ou qualquer aproximação ao Famalicão, qualquer interesse no jogador. É um grande jogador, é um grande jovem jogador português, mas o Futebol Clube do Porto fez 0 movimentos pelo Gustavo Sá.
4: Futebol Clube do Porto que, depois de oficializar o guarda-redes João Afonso, busca lateral esquerdo no mercado. Diouf do West Ham está na órbita dos Dragões, que no segredo dos deuses já trabalham em busca de um ponta de lança.
6: O Futebol Clube do Porto opera no mercado de forma diferente dos outros, portanto, em muito silêncio, em muito secretismo, assim o tem feito, assim o fez relativamente ao João Afonso e assim vai continuar a ser.
4: Nos bastidores e com indireta ao mercado em modo express do Sporting. Acima de tudo, Villas-Boas quer que a próxima temporada mostre um Futebol Clube do Porto capaz de se manter no topo.
6: Tudo isto tem sido discutido internamente, estamos a tomar as decisões que sustentem no fundo o sucesso do Futebol Clube do Porto de uma época para outra. Todos os clubes que ganham o Campeonato Nacional numa época querem sustentar-se a médio e longo prazo, isso é o mais difícil, é aguentar-se no topo e ser sempre referência. Como cada clube português tem que se refundar basicamente de ano para ano, fruto da necessidade de sustentabilidade financeira ou económica.
4: André Villas-Boas, na manhã de hoje no CCB, à margem de uma conferência do jornal Eco. O presidente do Futebol Clube do Porto confirmou ainda a criação da equipa de futsal do clube. Para os lados da luz, tudo à espera do fim do período da denominada cláusula de ética, ou se preferir, período de reflexão de José Mourinho em relação à continuidade oportunidade no Benfica. Até a sexta-feira, a cláusula de rescisão que o Real Madrid terá de pagar para o regresso do treinador está fixada em 7 milhões de euros, passando depois disso para mais do dobro, ou seja, 15 milhões. A questão é que as eleições nos merengues entre o presidente em exercício, Florentino Pérez, e o candidato Henrique Riquelme estão marcadas para 7 de junho. E se já se sabe que Florentino quer Mourinho, Riquelme continua sem desfazer o tabu sobre se aponta ou não ao mesmo alvo. Escute-se o que disse o próprio Riquelme na última noite na Cadena Cope.
7: Tenho um treinador do Real Madrid, sim.
8: Tiene ya el entrenador.
7: Tengo entrenador del Real Madrid.
8: ¿Cómo? ¿Está sin equipo el entrenador?
7: No, está con equipo.
4: O treinador que Riquelme tem apalavrado está no ativo. Por isso mesmo, a título de exemplo, não será Jürgen Klopp. Entretanto, Marco Silva, muito apontado como escolha número 1 de Rui Costa para suceder a José Mourinho, é esperado hoje em Lisboa. Ainda não há acordo com o Benfica e o treinador também não esclareceu junto do Fulham se renova ou não o contrato. Quanto ao mercado de Benfica, o guarda-redes Trubin está na lista do Tottenham. Informação avançada pelo jornalista italiano Nicolo Schira. No Sporting, garantidos Zalazar, Pedro Lima, Dumbiá e, pelas palavras do próprio Silas Anderson. O médio dinamarquês que atua nos suecos do Aken já fala a Leão e em entrevista ao jornal Expressen confessa-se muito feliz por rumar a um grande clube e estamos a citar, o médio de 21 anos será reforço por 7 milhões mais 3 em bónus. Continua a falar-se muito de Hjulmand, Trincão, Maxi Araújo, Diomando ou até Pedro Gonçalves em matéria de saídas, mas até agora garantidas apenas as despedidas de Morita e Giovanni Kanda.
9: Tive noites que não conseguia dormir porque para mim estava a ser difícil. Obviamente despedi-me de um clube que me ajudou muito, a mim e a minha família. Sim, pela ajuda, pela forma como trataram bem os meus pais. E para mim isso é muito importante.
4: A emoção de Kenda na Sporting TV antes de rumar a Londres para passar a representar o Chelsea. Ainda em matéria de saídas dos Leões, Rodrigo Ribeiro, em definitivo no Augsburgo, depois do empréstimo desta época ao emblema da Bundesliga, deixa nos cofres leoninos 5 milhões de euros. Ainda no mercado, mas de treinadores, João Gião deverá ser o próximo treinador do Nacional. Informação avançada pela RTP Madeira. O treinador de 39 anos prepara-se para deixar o Sporting B para suceder a Tiago Margarido no cargo. O Nacional deverá anunciar Gião nos próximos dias. Esta quarta-feira, efeméride redonda de um dos mais mediáticos processos a envolver dívidas fiscais do futebol português. Há 30 anos, governo, clubes, liga e federação colocavam preto no branco o acordo Totonegócio, que permitiu saldar valores em falta acima de 50 milhões de euros. O Totobola serviu para esse efeito num processo que conheceu, como não poderia deixar de ser, avanços e recuos. O jornalista José Carlos Lopes esteve toda a manhã de volta dos arquivos.
10: O caso remontado é década de 90 está ligado às dívidas fiscais acumuladas pelos clubes entre 1985 e 1995. Em 1996, o governo de António Guterres tentou aprovar uma solução que previa a retenção das receitas do Totobola para pagar essas dívidas, mas a proposta acabou rejeitada no Parlamento. Registrou-se um autêntico empate comunicado por Almeida Santos, então presidente da Assembleia da República.
11: Senhores deputados, verificou-se o que é raro, um empate a 113 votos.
10: Dois anos depois, em 1998, o Estado aceitou que as receitas futuras do Totobola fossem utilizadas para liquidar os montantes em dívida. O acordo foi formalizado em 1999. Pinto da Costa presidia a Liga.
12: Pela parte da Liga Portuguesa de Futebol, podem vossas excelências estar seguros que tudo será escrupulosamente cumprido.
10: Estimava-se em perto de 58 milhões de euros as dívidas dos clubes ao fisco. O ministro Jorge Coelho deixava para contas futuras a liquidação das dívidas.
13: Isso será tratado daqui para a frente, em termos concretos, entre a Liga e entre o Governo, mas isso não sai em concreto, é uma matéria que depois será vista mais tarde.
10: As apostas desportivas arrecadaram verbas muito menores das esperadas e o modelo acabou por falhar. Em 2004, o Governo de Durão Barroso decidiu rever o acordo e exigiu 19 milhões de euros à Federação Portuguesa de Futebol e à Liga. A Federação apresentou mais de 60 oposições em tribunal e chegou mesmo a dar como garantia a antiga sede na Praça da Hungria, em Lisboa. Em 2012, a Federação Portuguesa de Futebol, presidida por Fernando Gomes, confirmou o pagamento de perto de 11 milhões de euros ao fisco. O Totonegócio continua a ser um dos maiores exemplos das dificuldades financeiras estruturais do futebol português, historicamente dependente de receitas televisivas, vendas de jogadores obras e financiamento externo para sobreviver.
4: E sobrevivência continua a ser palavra de ordem. Há mais um nome a piscar o olho a Pedro Proença sempre e quando haja necessidade de render Roberto Martínez na seleção nacional. Leonardo Jardim só admite voltar a Portugal para treinar a equipa das esquinas, depois de Chaves, Beira-Mar, Braga ou Sporting. Clubes? Não, obrigado.
8: Não, eu não vou voltar a Portugal para ser treinador de uma equipa. A única abertura de voltar a Portugal é para ser treinador da seleção. Se houver um dia essa possibilidade, mas também não faço disso um fardo nas costas, não é? Eu prometi a mim próprio que depois de passar da Ilha da Madeira para o continente, depois da fase do continente, saí uma vez na Grécia, voltei outra vez a Portugal e quando saí de Portugal eu disse que para Portugal só voltava para a seleção e ia fazer a minha carreira toda fora. E foi isso que eu fiz.
4: Jardim, em entrevista ao jornal A Bola, hoje nas bancas e poucas horas depois de o Flamengo ter finalizado a fase de grupos da Libertadores na liderança do Grupo A com 16 pontos. Vitória categórica 3-0 sobre o Cusco permite aos cariocas avançar diretamente para os oitavos de final. Forçado a ir aos play-offs, mas da Sul-Americana, o Grêmio de Luís Castro após empate caseiro diante do City Torque do Uruguai.
14: Não conseguimos o objetivo fundamental, qualificar-nos em primeiro lugar, não em segundo lugar. Ficámos pelo meio do objetivo, não era o que queríamos. Criámos várias situações. Penso que merecíamos ter ganho o jogo, mas infelizmente não o conseguimos. Fica uma vontade muito grande da equipa, uma entrega muito grande da equipa.
4: Gaúchos, no segundo lugar do seu grupo, têm de ir aos play-off de acesso aos oitavos. E por falar em treinadores portugueses, apesar de não ter evitado a queda do histórico West Ham para o Championship, Nuno Espírito Santo, mais um ano no comando dos londrinos. Os Hammers confirmaram oficialmente a continuidade do técnico português na próxima temporada. Hoje disputa-se a final da Liga Conferência, decisão inédita em Leipzig, na Alemanha, entre o Crystal Palace e o Rayo Vallecano, primeira final europeia da história de ambos os conjuntos. O austríaco Oliver Glasner comanda o conjunto inglês.
15: Acho que é especial para os jogadores e para o clube, porque sei quão arduamente todos os jogadores e membros da equipa técnica trabalharam durante a época. Vai ser o nosso jogo número 60 esta temporada.
4: Do lado espanhol, fala o técnico do Rayo, Íñigo Pérez.
16: As comparações que há entre uma equipa e outra.
15: As comparações que houver entre uma equipa e a outra relativamente às diferenças de orçamento e aos valores de mercado não têm nada a ver com o futebol nem com o jogo. Penso que devemos representar muito bem o que é o bairro de Vallecas, as nossas pessoas e os nossos adeptos.
4: Palace Rayo às 8 da noite no leste da Alemanha. No hóquei arranca hoje a meia-final do campeonato entre Futebol Clube do Porto e Sporting. Primeiro round no Dragão Arena, um dos campeões da Europa, capitaneados por Gonçalo Alves, querem entrar com o patim direito.
17: Muito importante este primeiro jogo em casa, é importante vencermos. Queremos marcar já uma posição neste jogo e queremos muito vencer para meter mais pressão no lado do Sporting.
4: Já o técnico do Sporting, Edu Bosch, recorre ao lugar comum. Atenção aos pequenos detalhes.
18: Os pormenores, como sempre, vão a fazer a grande diferença neste jogo. E os pormenores são os artistas que eles vão a fazer.
4: Porto Sporting às 8 da noite. Amanhã é o primeiro jogo da outra meia-final entre Benfica e Hockey de Barcelos. Mais logo, a habitual Gala do Desporto de Portugal, promovida pela Confederação do Porto, na qual será entregue o galardão alto prestígio a Fernanda Ribeiro, 30 anos depois de a antiga atleta ter conquistado o título de campeã olímpica dos 10 mil metros nos Jogos de Atlanta, nos Estados Unidos.
19: Primeiro tenho saudades. São 30 anos que passaram muito rápido. Parece que foi há tão pouco tempo. Sinto muita honra por conseguir ganhar mais uma medalha para Portugal, conseguir o meu sonho de criança. Acho que é o sonho de qualquer atleta é ser campeão olímpico.
4: Fernanda Ribeiro, distinguida a partir das 7 da tarde. Notas finais, ciclismo já na estrada à 17ª etapa do Giro de Itália, ligação de 202 km entre Cassano d'Adda e Andalo. Afonso Eulálio em queda partiu para a tirada do 5º lugar, Nelson Oliveira no lugar 63 e António Morgado fora do top 100 de uma geral liderada de forma destacada pelo dinamarquês Jonas Vingegaard. Fechamos com ténis porque depois do brilhareto protagonizado ontem por Jaime Faria ao eliminar o canadiano Denis Shapovalov, número 39 do ranking ATP, daqui a pouco será a vez de Nuno Borges abrir participação em Roland Garros. Na ronda inaugural, o número 1 português mete forças com o sérvio Miomir Kecmanovic.
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Voz de Amália Rodrigues, Fado do Ciúme, foi o que acabamos por ouvir neste Alma Lusitana que está no ar diariamente aqui na Rádio Regional de Arouca entre as 13 e as 14. E falando do Fado, com mais 3 minutos para o seu final, dá para ouvir Simão Oliveira, Orlando, de vez em quando.

0: tarde são 2 horas no continente e na Madeira, 1 da tarde nos Açores. Está na hora de olharmos para as notícias que marcam esta quarta-feira. João Vasco.
1: A Ministra da Saúde garante que foram tomadas medidas para que o SNS consiga responder de forma positiva à atual vaga de calor que o país atravessa. Ana Paula Martins admite, no entanto, estar preocupada com o aumento da procura que já se tem registado nas unidades de saúde do país. Eram para Luís Montenegro. André Ventura não tem dúvidas de que as críticas de ontem de Pedro Passos Coelho aos políticos postiços que governam a pensar em eleições e não nas próximas.

0: No entanto, que foram ativados os planos de contingência para que o SNS consiga responder de forma positiva ao desafio que tem pela frente.
1: Nós já lançámos um alerta, naturalmente, um alerta de nível 1 em termos do plano de contingência devido a este calor extremo e neste momento temos uma procura substancialmente maior. Não vou esconder alguma preocupação, estamos prontos, temos planos de contingência, por isso já o elevámos a nível 1. Há muitas medidas a montante do serviço de saúde que devem ser tomadas e que terão de ser tomadas, mas naturalmente que subimos o nível de preocupação neste momento, porque sobretudo nos cidadãos mais séniores, como sabem, as descompensações são muito frequentes com ondas de frio e ondas de calor e naturalmente neste momento já temos o INEM com um número muito considerável de chamadas, exatamente de pedidos de apoio para o excesso de temperatura que se está a verificar.
0: Nas declarações que fez esta tarde, à margem de uma conferência em Lisboa, a ministra afirmou que o Governo quer mais esclarecimentos da Unidade Local de Saúde do Algarve sobre o caso de uma grávida em trabalho de parto que terá sido recusada pelo Hospital de Faro por não ter ligado antes para a linha SNS 24. A ministra diz que a Direção Executiva do Serviço Nacional de Saúde já avançou com esse pedido de esclarecimento. Ana Paula Martins defendeu também mais formação para os profissionais e rejeitou que as soluções para os problemas mas passem sempre por demissões.
1: Uma senhora grávida que, mesmo não tendo sido referenciada através do SNS 24, mas que entra numa situação de pré-trabalho de parto ou com, as características que estão definidas na legislação, não pode não ser aceite. Nós estamos à espera, naturalmente, que a Unidade Local de Saúde nos dê uma informação detalhada do sucedido, mas havendo uma situação que claramente sai daquilo que são as normas instituídas, tem que ser corrigido, possivelmente através de formação dos profissionais.
2: Tendo em conta isso, pode estar em causa a abertura de um inquérito?
1: A própria Unidade Local de Saúde tem mecanismos para abrir esses inquéritos internamente, se entender que o deve abrir.
0: O Hospital de Faro terá recusado o atendimento à mulher de 37 anos e grávida de 40 semanas. O INEM, que assistiu a grávida à porta da urgência, insistiu que a mulher fosse admitida, mas o hospital ordenou o transporte para Portimão, a 70 quilómetros de distância, onde esta mulher acabou por receber assistência. O Presidente da República, António José Seguro, encerrou esta conferência, onde falou a Ministra da Saúde, Ana Paula Martins. Ele recusou uma política de passa culpas no setor da saúde e voltou a apelar à convergência entre os partidos para um pacto para o setor da saúde. No discurso que fez nesta conferência sobre sustentabilidade no setor da saúde, o chefe de Estado criticou o que diz ser um conservadorismo persistente e a relutância em mudar, defendendo ainda um denominador comum para melhorar o acesso dos portugueses à saúde.
3: Há quem prefira entreter-se no jogo do passa-culpas. Uns culpam os governos anteriores, outros culpam o governo atual. É raro, muito raro, encontrar uma atitude que ultrapasse as trincheiras e o oportunismo da agenda política e corporativa e que proponha algo simples e necessário. Temos ideias diferentes, o que é salutar, mas vamos procurar denominadores comuns para melhorar o Serviço Nacional de Saúde e o acesso dos portugueses à saúde. É a prioridade das prioridades. Tenho a esperança de que o contributo desta presidência seja um impulso para essa tomada de decisão. Um apelo à ação no respeito pelos poderes constitucionais de cada órgão de soberania. E tenho quase a certeza de que não será difícil encontrar convergências, porque o Serviço Nacional de Saúde não é propriedade de ninguém.
0: António José Seguro acredita que o Pacto para o Setor da Saúde que defende vai ter sucesso. André Ventura não tem dúvidas de que Pedro Passos Coelho estava a pensar em Luís Montenegro quando criticou os políticos que se tornam postiços, comparando-os mesmo a prostitutos sem caráter, uma convicção manifestada esta tarde pelo líder do Chega, que ontem Teresa Borges assistiu à intervenção do antigo primeiro-ministro na apresentação de um livro.
4: André Ventura ouviu a intervenção de Pedro Passos Coelho na primeira fila e não tem dúvidas.
5: Penso que é claro que o Dr. Pedro Passos Coelho estava a referir àqueles que governam não a pensar nas próximas gerações, mas a pensar nas próximas eleições. Neste momento só está a governar uma entidade, que é o governo. Acho que não há outro, quer dizer, se Pedro Passos Coelho se refere àqueles que governam não a pensar nas próximas gerações, mas a pensar nas eleições,

0: ainda por cima, muitas vezes fazendo más cópias das suas próprias decisões.
1: O líder do Chega acredita que quando o antigo primeiro-ministro falou em políticos que se tornam postiços, comparando-os a prostitutos sem caráter, tinha o governo em mente, concorda com a análise e vai mais longe.
0: Todas as iniciativas do governo que tiveram o nome reforma foram um desastre.
1: Ventura, que nunca escondeu a admiração por Passos Coelho, recusa ter lido nas palavras um encorajamento. Ainda assim, deixa claro, há um chão comum.
0: É evidente que há uma identidade, que há um bem-estar, digamos assim, que há um espaço onde eu e o Dr. Pedro Passos Coelho estamos bem. É na crítica aos governos que não querem fazer nada, a apelar a reformas, a apelar à integridade. E uma certa defesa da identidade nacional. Estamos bem os dois a fazer isso.
1: Sem querer fazer previsões sobre o futuro do antigo primeiro-ministro, Ventura diz que quer continuar a ouvir o que tem para dizer.
0: E é a prova que podemos estar bem no mesmo espaço e não concordar com tudo. Hoje, depois de ter estado com Pedro Passos Coelho, que admiro, como disse, não me envergonho disso, continuo a querer baixar a idade da reforma.
1: Mesmo que seja o Chega o alvo das críticas.
2: Palavras do líder do Chega no final de uma audiência com o Presidente da República, pedida pelo partido e que, de acordo com André Ventura, teve a proposta de lei sobre o Tribunal de Contas e a polémica em torno do relatório do Siresp em cima da mesa. O Banco de Portugal vai mesmo sugerir aos bancos que apertem as regras de acesso ao crédito habitação. Na apresentação do relatório de estabilidade financeira, hoje em Lisboa, Álvaro Santos Pereira, o governador, anunciou que o supervisor bancário vai propor a diminuição da taxa de esforço de 50% para 45%. Até agora, quando concediam crédito ou quando concedem crédito à habitação, os bancos devem garantir que os clientes não gastam mais do que 50% do seu rendimento líquido mensal, mas o regulador quer agora baixar essa proporção para 45%. E há um novo recorde nas avaliações bancárias de casas. De acordo com o Instituto Nacional de Estatística, o valor mediano dessas avaliações atingiu no mês de abril um novo máximo histórico de 2.174 € por metro quadrado, mais 23 € do que em março e 16,5% acima do registado em abril de 2025. Foi na Península de Setúbal que o aumento foi maior entre abril do ano passado e abril deste ano. Já os Açores apresentaram no mês de abril o aumento mais expressivo face a março. Para o apuramento do valor mediano das avaliações bancárias de habitações, foram consideradas quase 35 mil avaliações de casas. O Ministro da Presidência garante que a Agência para a Integração, Migrações e Asilo conseguiu dar resposta aos quase 1 milhão de processos de regularização de imigrantes que estavam pendentes quando o governo tomou posse, dado adiantado hoje por António Leitão Amaro durante uma audição na Assembleia da República.
3: Tínhamos quase 1 milhão de processos entre manifestações de interesse, 440 mil que nem sequer tratados tinham sido, e os outros mais de 500 mil entre manifestações, entre processos de CPLP, entre autorizações caducadas e pessoas que cá estavam, que nem sequer tinham a oportunidade de iniciar o seu processo. Conseguimos pôr e multiplicar a capacidade do Estado de responder, demos resposta a praticamente todos estes casos.
2: António Leitão Amaro. Nesta audição, o ministro abordou também as filas que se têm registado na zona de controlo de fronteiras dos aeroportos, em particular no aeroporto de Lisboa. Leitão Amaro diz que os atrasos têm acontecido devido a vários fatores, número de equipamentos, falta de recursos humanos e ao próprio sistema, que é novo e que tem falhado, quer em Portugal, quer noutros países.
3: Há uma dimensão de problema europeu. Vários governos de vários países, da Holanda, França, Grécia, Itália, Croácia, Alemanha, têm identificado esse problema e trazido junto à Comissão. E há atrasos até superiores aos de Portugal em aeroportos de vários países. Há depois, em dois dos aeroportos portugueses, circunstâncias muito especiais em termos do fluxo e do momento de chegada de voos e das proveniências. E houve e há desafios de capacidade de processamento, física, número de boxes e número de máquinas, por isso é que está em curso e termina esta semana, creio, o aumento em 30% que foi decidido em dezembro passado nessa capacidade física, da capacidade física, e um aumento em mais de 300 do número de agentes.
2: As razões apontadas pelo Ministro da Presidência para as filas que se têm registado na zona de controlo de fronteiras dos aeroportos, em particular do aeroporto de Lisboa. Abriu portas ao público hoje ao meio-dia, a edição deste ano da Feira do Livro de Lisboa. A jornalista Alexandra Sofia Costa já percorreu os corredores do parque ouvindo livreiros e visitantes.
4: Ana e Nélia Sousa, mãe e filha, estão neste primeiro dia e pela primeira vez na Feira do Livro de Lisboa.
5: Sim, é a primeira vez, nunca tinha cá vindo. Foi sugestão de uma amiga minha.
4: O que é que vem à procura na Feira do Livro de Lisboa?
5: Assim, de romances, aqui essencialmente, também aqui na parte também de saúde mental, que acho também um fator bastante importante, de onde só viemos aqui na aventura.
4: Vem à procura também de promoções?
6: Claro, sem dúvida, sem dúvida. Cada vez as coisas estão mais elevadas, mais caras e no entanto o que vier, nós aceitamos. O meu mais barato, que sem dúvida.
4: Procuram livros em desconto, tal como João, um cliente já habitual da Feira do Livro.
7: Dar um primeiro olhinho no primeiro dia e estou com expectativas de ser surpreendido. Definitivamente das promoções.
4: Este ano, a grande novidade da Feira do Livro é a renovação do espaço dos pequenos editores, que agrupa alfarrabistas, publicações científicas, religiosas, das fundações. Foi nesse stand que a Antena 1 encontrou André Rodrigues a arrumar.
8: É uma feira do livro dentro da feira do livro. E pode-se encontrar também boas promoções, livros até com 40%, livros a partir de 3€, tudo um pouco. Era já um sonho nosso e da APEL de conseguir ter um local mais digno.
4: É um stand que junta pequenos editores com muita dinâmica.
8: Que são cada vez mais a nova força do mercado editorial. Este espaço está sempre cheio.
4: Há debates, encontros com autores nacionais e internacionais. Há também muitas atividades para crianças. Este ano há também sessões de cinema ao ar livre e leituras silenciosas.
9: Lembro que a feira vai estar de portas abertas até às 10 da noite.
2: Há muito para explorar a partir de hoje e até 14 de junho no Parque Eduardo VII, em Lisboa, na nova edição da Feira do Livro.
1: João Vasco, edição das 14h, num simultâneo com a RTP Antena 1 Madeira e RTP Mundo. 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Viva, boa tarde. Passam 13 minutos das 14h. Seja bem-vindo. Vamos saber como anda o trânsito. Retomamos as informações agora com o Paulo Galvão. Olá, Paulo.
10: Olá, Filomena. Boa tarde. Uma boa quarta-feira para todos. Começamos em Lisboa, onde há maiores dificuldades. No IC19 foi retirado agora para a Berma um acidente na reta dos comandos da Amadora, em direção a Lisboa, com trânsito a começar a escoar. Filas demoradas para a ponte 25 de Abril. Há alguns minutos foi resolvida uma ocorrência no início do tabuleiro para quem vai de Lisboa para Almada. O trânsito está muito demorado a começar a escoar com filas em Sete Rios, com acessos completamente preenchidos. E agora, para entrar em Lisboa, a complicar também quem vai no sentido inverso, há um acidente no final do tabuleiro, com duas viaturas, via central ocupada, trânsito parado do lado da Almada, a partir da descida do Feijó, na A2, e vai afetar também a ligação do Centro-Sul e do IC20. Quem puder entrar e sair de Lisboa, a partir de agora, pela Ponte Vasco da Gama, deve fazê-lo. A cidade do Porto, para já, não tem em dificuldades, apenas trânsito lento para quem vai de Matosinhos para o Porto na A28.
1: Só muito calor mesmo. Obrigada, Paulo Galvão, no Serviço de Trânsito da Antena 1. Mais informações, linha verde 821.
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1: Por causa da onda de calor que o país atravessa, informação adiantada esta tarde pela ministra Ana Paula Martins, ela garantiu, no entanto, que foram tomadas medidas para que o SNS consiga responder de forma positiva a este aumento da procura das unidades de saúde por força das altas temperaturas.
2: Estamos prontos, temos planos de contingência, por isso já o elevámos a nível 1. Há muitas medidas a montante do serviço de saúde que devem ser tomadas e que terão de ser tomadas, mas naturalmente que subimos o nível de preocupação.
1: Ana Paula Martins, Ministra da Saúde, a admitir estar preocupada com o aumento de procura que já se tem registado nas unidades de saúde por causa da atual vaga de calor. António José Seguro acredita que o Pacto para a Saúde que está a tentar promover vai ter sucesso. Durante uma intervenção numa conferência sobre sustentabilidade na saúde, hoje em Lisboa, o Presidente da República voltou a apelar à convergência entre

0: propriedade de ninguém.
1: O recado de António José Seguro para as principais forças políticas que vão participar esta tarde em mais um debate quinzenal com o Primeiro-Ministro na Assembleia da República é uma discussão que a Antena 1 vai transmitir em direto já a seguir a esta síntese. Devido a um vazio legal, o Tribunal da Relação de Lisboa ordenou hoje a libertação imediata de Igor Zago, um cidadão brasileiro conhecido como Hulk, que é considerado um dos líderes do Primeiro Comando da Capital, grupo que é tido como a maior organização criminosa do Brasil. Numa nota divulgada esta tarde, o Tribunal da Relação de Lisboa explica que o prazo para manter Hulk em prisão preventiva se esgotou por terem passado 20 dias do trânsito em julgado da decisão do Supremo Tribunal de Justiça, que aceitou o pedido feito pelo Brasil para a extradição de Igor Zago. Apesar do pedido de extradição ter sido deferido, a decisão não pode ser executada por estar pendente um pedido de asilo apresentado pelo detido, inicialmente negado pela AIMA, e do qual Hulk recorreu. A relação explica que, apesar deste recurso suspender o processo de extradição, não suspende a contagem do prazo da prisão preventiva. Apesar de ter sido libertado, Igor Zago, ou Hulk, ficou impedido de sair de Portugal, obrigado a entregar o passaporte brasileiro no prazo de 48 horas e a apresentar-se diariamente na esquadra da sua área de residência. O presidente da entidade reguladora dos serviços energéticos garantiu hoje que o organismo que lidera irá sancionar as empresas que não respeitarem as medidas de proteção dos consumidores afetados pela tempestade Christine. Em causa estão medidas aprovadas pela ERSE para proteger os consumidores, incluindo a proibição de interrupções em baixa tensão, a suspensão da faturação dos encargos de potência das tarifas de acesso às redes e a proibição de estimativas de consumos.
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Mentira do teu olhar. Ana Duarte no Regresso à Música das Tardes da Regional. Então, muito boa tarde, bem-vindos. Até às 5, vamos dar uma viagem de 2 horas pelo melhor da música portuguesa e da expressão portuguesa. Começamos com 400 Primaveras, Fernando e Sorocaba, e ainda a magia do nosso amor com Bruno e Tonzé. Bem-vindos. Até às 5 da tarde está no ar as Tardes da Regional. Avança, Tânia. Não faças bluff comigo. Não faças.

0: Olá, eu sou a Mónica.
1: Eu sou a Tânia.
0: Nós somos as gêmeas.
2: Sou o Paulo Martins, dos Sexto Sentido.
3: Eu sou a Cláudia.
4: Eu sou o João Portugal.
5: Sou a Sónia, dos The Gift.
6: Sou o Ricardo Lima.
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9: Sou o David.
10: Eu sou a Sofia.
9: Nós somos dos Silence 4 e estamos aqui com o Tony Noites.

Vamos todos à Romaria Cláudia Martins com os Marotos Minhotos no programa das Tardes de Rádio. Atrás trouxemos ainda José Alberto Reis, Quando Se Tem Um Grande Amor Assim. Amo Noite e Dia com Jorge e Mateus e ainda Gustavo Lima. Abrimos ao som da Tânia, Não Faças Bluff Comigo. Agora Manuel Campos e José Malhoa e Um Coração.

A Lola, música dos DNA aqui no programa das tardes da Original. A chegar ao fim da primeira hora, trouxemos lá atrás também Jorge e Mateus, Pensa em Mim. Abrimos com as Senhoritas e o Alô Porteiro. Agora é Super Mulher. Ofir abre as portas ao fim da primeira hora para ouvirmos por cá ainda o João Gomes com o Dengo e o Mané Xangai na tua ausência. Nós estamos juntos até às 5 nas tardes da Original, melhor da música portuguesa e de expressão portuguesa.

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É a tua ausência, a música do Mané Xangai na sua tarde original. Cá voltamos nós, segunda hora do programa desta quarta-feira. Hoje é 27 de maio. Atrás trouxemos Mãos ao Ar, Johnny Abreu e o Até Depois do Fim com o Filipe Araújo. Agora são as tardes 7, só para o palco das tardes com a última dança. Bem-vindos, fico consigo até às 5 da tarde.

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É a música do Filipe Delgado, Se Pensas em Acabar, e deixa-nos quase a meio desta segunda hora do programa das tardes de rádio. É de quarta-feira, dia 27 de maio. Ouvimos lá atrás Lorindinha, clássico da música tradicional portuguesa, a versão de Cristiana Pereira, Anti-Amor, com Gustavo Mioto e Jorge Mateus, lá pela abertura, A Última Dança, com a Star 7. E agora, avança a música de Cristiana Sá, É Minha Terra. Bem-vindos, fico consigo até às 5 da tarde, nas tardes da Regional.

0: Aprender a Ser Feliz, música de Miguel Gameiro e os Polo Norte, aqui na versão das Tahiti, no programa das tardes da rádio. 22 minutos para o fim da ação. Hoje atrás trouxemos ainda o Azul do Edson e Hudson, lá pela abertura, a Minha Terra com a Catarina Sá e companhia. Agora Pedro Ambrósio, é do Eduardo Santana, a Kaique com Filipe Grano e ainda Cláudia Joana, só para ouvir assim no programa de hoje. Está no ar, está Tardes da Original.
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É a paixão de Cláudio e Joana aqui no programa das Tardes da Regional. Estamos a chegar ao fim da sessão desta quarta-feira, 27 de maio. Atrás trouxemos ainda música de Caí com Filipe e aceita que acabou lá pela abertura. Chama Ambrósio aqui na sua rádio com Eduardo Santana. E agora vamos lá abrir as portas ao fim. Começamos com My Love, Cláudio Carmelo, ainda Israel e Rodolfo, com a Ana Castelo e o Bombonzinho, para ouvirmos até ao sinal horário das 5 da tarde. Primeiro a Safira dança comigo este Funaná e eu deixaria tudo com o Leonardo. E nós temos encontro marcado para sexta-feira, nas Tardes da Regional, amanhã neste mesmo horário, como habitualmente há discos na quinta, aqui na sua rádio regional de Arouca. Às 5 notícias, para atualizar o país e o mundo em simultâneo, RDP Antena 1, no regresso, até bem pertinho das 7, fico consigo, em Regresso a Casa, na rádio que todos nós gostamos de ouvir.

0: reforma laboral, o Governo negociou e negociou de boa fé, e a prova disso é que incluiu na proposta final que apresentou no Parlamento contributos dos parceiros sociais e designadamente da UGT. E agora é chegada a hora da verdade. Ou o Parlamento aprova esta reforma, ou o Parlamento deixa o país estagnado. Eu pergunto mesmo se aqueles que se opõem à reforma laboral já leram alguma vez a reforma laboral. Parece-me que não, pelos comentários que ouvi da esquerda. Senhor Primeiro-Ministro, deixo-lhe a pergunta. Que consequências teria a rejeição da reforma laboral para o futuro do país, para a competitividade e para a redução do desemprego jovem? Muito obrigado.
1: Senhor Primeiro-Ministro.
2: Muito obrigado, Senhor Presidente, senhoras e senhores deputados, Senhor Deputado Paulo Núncio. A reforma da legislação laboral tem como objetivo garantir mais condições de competitividade e de produtividade à nossa economia. Para quê? Para que as pessoas possam ter um rendimento mais alto, para que as empresas possam ter mais rentabilidade e poderem investir mais nos seus projetos de inovação, de investigação e também nos seus processos produtivos. Senhor Deputado, se nós não fizermos esta evolução, nós vamos ficar impávidos e serenos a assistir a taxas de crescimento económico que estão comprimidas e que muito dificilmente ultrapassarão os 2%. Nós queremos crescer 3,5%, 4%, é isso que nós queremos. E, portanto, queremos aproveitar as medidas e também esta para valorizar o trabalho, valorizar o investimento. E, Senhor Deputado, quero dizer-lhe, garantir-lhe mesmo, não há nenhuma compressão de direitos dos trabalhadores naquilo que é a apresentação de alterações à lei laboral que nós fizemos. Há adequação das leis laborais à dinâmica económica. Nós queremos

0: Maria do Coelho, por ser impaciente e vaidoso, achou-se vitorioso antes da corrida chegar ao fim e acabou por a perder. Mas não é só o Coelho deste conto que tem problemas com a ilusão. O governo também tem problemas com a realidade e com o imaginário. Há dois retratos de Portugal. O retrato que o senhor primeiro-ministro pinta, em que está tudo bem, da saúde à habitação, apesar dos dados e da vida dos portugueses dizerem o contrário. E depois há o retrato que cabe no relatório do senhor Presidente da República, que chama a atenção para as falhas graves nos avisos, na execução das medidas, nas operações, no comando do comboio de tempestades que assolou o país no início do ano e que chama a atenção com muita razão que o país não pode passar por esta experiência difícil, tão difícil, para milhares de portugueses sem uma mudança profunda. Por isso eu pergunto-lhe, Sr. Primeiro-Ministro, quem é que tem razão? É o Sr. Primeiro-Ministro ou é o Sr. Presidente da República que dá voz às dificuldades pelas quais tantos concidadãos estão a passar? E têm também razão os portugueses que todos os dias se indignam quando vão à bomba de gasolina ou ao supermercado e que não percebem porque é que o Governo não toma medidas eficazes para conter o custo de vida. Que não percebem porque é que o Governo insiste num pacote laboral que puxa os salários para baixo, quando os salários baixos são um dos principais problemas que Portugal tem, apesar dos portugueses trabalharem tanto. Senhor Primeiro-Ministro, o pacote laboral é um zombi legislativo que a sociedade portuguesa rejeita, que vai voltar a rejeitar no dia 3 de junho e que o Senhor Primeiro-Ministro insiste em tentar ressuscitar na Assembleia da República. Deixe-lhe o apelo, deixe cair o pacote laboral, concentre-se no problema dos portugueses, regule os preços dos combustíveis e dos alimentos e garanta que o país está preparado para um dos mais difíceis verões que vamos atravessar.
1: Senhor Primeiro-Ministro.
2: A intervenção de Fabián Figueiredo.
3: Muito obrigado, Senhor Presidente, senhoras e senhores deputados, Senhor Deputado Fabián Figueiredo. Já tive a ocasião de dizer há pouco que não somos daqueles que perante uma corrida de fundo gastam a energia toda nos primeiros 100 metros e, portanto, não contam connosco para ser a lebre deste desafio. Nós faremos uma corrida ponderada, faremos uma corrida em que tentaremos ganhar todo o tempo possível, mas, naturalmente, medindo bem e calibrando bem no tempo e na dimensão aquilo que estamos a decidir. O senhor deputado refere-se de uma forma muito genérica e, desculpe, uma expressão simplista àquilo que temos vindo e eu tenho vindo a dizer. Eu não digo que esteja tudo bem, não digo que as pessoas estão todas a viver num mar de rosas, senhor deputado. Nós sabemos que não é assim. Nós sabemos que as pessoas estão a sentir dificuldades. Nós sabemos que as pessoas, nomeadamente neste período, vão às bombas de gasolina e vão aos supermercados e às mercearias e sentem o efeito do aumento dos preços. Mas, senhor deputado, isso não se resolve dando ajudas de forma indiscriminada, porque quem dá ajudas de forma indiscriminada nestes momentos é aquele que depois, mais à frente, vai pedir sacrifícios a dobrar, a triplicar ou a quadruplicar às pessoas. E é isso que eu quero dizer aos portugueses. Nós estamos atentos, nós sentimos as dificuldades das pessoas, mas nós temos a obrigação de cuidar pelo interesse de todos, que é o interesse também de cada um, e de não levar o país para uma situação em que amanhã lhes vamos pedir, como já aconteceu no passado, sacrifícios muito mais elevados, senhor deputado. E é isso que nós estamos a fazer. E no mercado laboral, senhor deputado, o que nós estamos é a aproveitar um momento em que, felizmente, a nossa economia, apesar de todos estes desafios, tem estabilidade, as nossas finanças públicas têm estabilidade, temos competitividade ao nível energético, temos competitividade ao nível da capacidade de resposta do Estado, temos uma boa localização estratégica, temos segurança e podemos dizer assim ao país: vamos aproveitar tudo isto e vamos valorizar as relações do trabalho para sermos mais produtivos ou vamos ficar como estamos? E o senhor deputado vai continuar a dizer: mas as pessoas ganham pouco, mas os jovens têm muita precariedade, têm isso tudo com as leis que nós temos. Por isso que nós queremos mudar, senhor deputado.
2: resposta de Luís Montenegro ao Bloco de Esquerda.
1: E agora, Sousa Real, do PAN.
2: O PAN, exatamente.
4: Muito obrigada, Sr. Presidente, Sras. E Srs. Deputados, Sr. Primeiro-Ministro, Srs. Membros do Governo. Fim. Nós tivéssemos hoje de fazer aqui um paralelismo com a caderneta de cromos do Governo, deixe-me que lhe diga que tem acumulado alguns cromos maus para

0: sua coleção. Não só no SNS, com a dança das cadeiras do Executivo, se olharmos também agora para o MAI, numa altura crítica para os incêndios, nós sabemos bem aquilo que nos traz a ausência não só de preparação e planeamento, mas acima de tudo como estas polémicas podem marcar negativamente aquilo que é este tempo tem que ser uma resposta eficaz para o combate aos incêndios. E a pergunta que eu lhe quero deixar já, Sr. Primeiro-Ministro, é tendo em conta a necessidade não só de termos o CIRESP para funcionar adequadamente, a necessidade de termos no terreno maior capacidade de meios de prevenção contra os incêndios, para que não se repita nem o que vimos em 2017, nem a incapacidade de resposta no apagão de 2025 ou até mesmo nas tempestades de 2026, o que é que está a ser feito por parte do Governo para uma maior prevenção. E depois, Sr. Primeiro-Ministro, na causa animal, eu hoje achei que ia chegar aqui e que ia sinceramente agradecer-lhe a si e à sua bancada parlamentar por juntar mais à sua caderneta de cromos aquilo que era um louvor na proteção animal, porque hoje a Comissão da Agricultura aprovou a inclusão dos animais no Plano Nacional de Resgate e Proteção Civil, até achei que seria de facto aqui alguma intervenção sua nesse sentido, e pasme-se, o PSD votou contra. É que, Sr. Primeiro-Ministro, não podemos ter aqui um Primeiro-Ministro que num momento diz que está comprometido com o bem-estar animal e depois uma bancada que na altura de atuar vota contra. Mais, o Sr. Ministro da Agricultura, que também poderia neste momento figurar na caderneta de cromos da proteção e bem-estar animal, o que é que faz? Altera o PEPAC, mas colocando em risco a proteção do lobo. E por isso eu pergunto-lhe, Sr. Primeiro-Ministro, se de facto na sexta-feira, quando formos votar a iniciativa do PAN, o PSD vai ou não juntar-se àqueles que querem proteger os animais e votar também favoravelmente, como ainda hoje o PS e o Chega o fizeram na proposta do PAN, ou se vai teimar em votar contra, e se nos vai garantir que não vai permitir que com pezinhos de lã o seu Ministro da Agricultura ponha em causa a proteção do lobo em Portugal.
1: Senhor Primeiro-Ministro, faz favor.
2: E agora, Luís Montenegro. Para demorar a levantar-se.
3: Muito obrigado, Sr. Presidente, senhoras e senhores deputados, Sra. Deputada Inês Sousa Real. Este Governo atribui de facto importância à proteção animal, já lhe tenho dito, Sra. Deputada, e quero aqui reafirmá-lo. E nós temos de facto o compromisso que vamos implementar de integrar esse domínio também nas operações de resgate e de emergência. Não sei se exatamente nos termos em que o PAN propõe, eu confesso que não conheço em concreto a proposta do PAN e, portanto, aquilo que eu espero é que o Parlamento faça a apreciação da proposta. Isto não significa, creio eu, que haja uma posição contrária ao sentido de valorização desta proteção. Também não será com este Governo que nós deixaremos de valorizar todo o nosso potencial ao nível animal e, portanto, não sei exatamente a questão do lobo a que se refere, mas tentarei ver com o Ministro da Agricultura. Tenho a certeza absoluta que o Sr. Ministro tem uma sensibilidade extrema para essa circunstância. Agora, Sra. Deputada, quanto à questão dos incêndios e da prevenção, para além de todos aqueles meios e instrumentos, aquele dia há pouco, eu quero recordar precisamente aquilo que estamos a fazer, nomeadamente atendendo à circunstância de aumento significativo do risco em função das consequências das tempestades nas zonas afetadas, de uma forma geral, em todo o país. E por isso, nós localizamos em Leiria um comando integrado de prevenção e operações que está, neste momento, já a mobilizar 1.500 operacionais no terreno, das áreas da administração interna, das áreas da agricultura, das áreas do ambiente, das áreas da defesa nacional. Estamos a olhar precisamente para os protocolos que temos com as câmaras municipais para que haja maior limpeza, atendendo à perigosidade que é também mais elevada. Estamos a continuar a desobstruir a rede viária também para possibilitar futuramente intervenções de emergência e, Sra. Deputada, estamos a mobilizar tudo aquilo que o tecido e o perímetro público e também as empresas privadas têm de capacidade.
1: Muito obrigado.
2: E agora,
1: então, agora
2: JPP.
1: Para a última intervenção, o Sr. Deputado Filipe Sousa, JPP, se faz favor.
4: Muito obrigado, Sr. Presidente, Sras. e Srs. Deputados, Sr. Primeiro-Ministro, Srs. Membros do Governo. Ontem, finalmente, Sua Excelência, o Sr. Presidente da República, jogou pelo seguro e promulgou as novas alterações ao subsídio social de mobilidade. E perante esta importante e justa decisão para os portugueses residentes nas ilhas, considero ser urgente, Sr. Primeiro-Ministro, a respectiva regulamentação como também corrigir e anular os problemas de um sistema que acumula milhares de críticas, causando enormes dificuldades a todas as pessoas que pretendem aceder à falada plataforma de mobilidade. Neste sentido, gostaria de ver da sua parte, do seu Primeiro-Ministro, e que nos indicasse a data necessária para a respectiva regulamentação destas novas regras aprovadas neste Parlamento. Mas também para quando a simplificação e correção dos problemas evidenciados pela Plataforma Digital de Mobilidade, que durante estes meses de funcionamento tornou-se num autêntico cabo das tormentas para todos aqueles que pretendem utilizar essa mesma plataforma. Por outro lado, Sr. Primeiro-Ministro, porque os portugueses residentes das ilhas, para poderem sair do seu espaço territorial, dispõem somente do transporte aéreo e transporte marítimo, e sabendo que o estudo de viabilidade do transporte marítimo e que o prazo termina a 30 deste mês, portanto daqui a 3 dias, salvo erro no sábado, gostaria de saber se o Sr. Primeiro-Ministro já tem na sua posse as conclusões desse estudo e, se sim, para quando a sua disponibilização a todos os deputados desta Casa. E por último, Sr. Primeiro-Ministro, de uma forma indireta, e sabendo também que esta Assembleia aprovou uma estrutura de missão para avaliar o quanto custa viver nas regiões autónomas, saber se o Governo levou esta resolução a sério ou simplesmente deixou-a ficar na gaveta. Muito obrigado.
1: Obrigado, Sr. Deputado. Sr. Primeiro-Ministro, se faz favor.
3: Muito obrigado, Sr. Presidente, Sras. E Srs. Deputados. Sr. Deputado Filipe Sousa, quero cumprimentá-lo por mais uma vez trocarmos aqui argumentos a propósito da questão do subsídio social de mobilidade e dizer-lhe com toda a transparência e com toda a lealdade institucional que o Governo vai analisar a substância, o conteúdo da decisão do Parlamento, com a qual em vários domínios não concorda, tenho que o dizer de forma muito frontal. Vamos analisar também a mensagem de Sua Excelência ao Sr. Presidente da República e vamos naturalmente interagir com a Assembleia da República, com as Assembleias Legislativas. Há ainda dois processos que estão aqui em curso do ponto de vista legislativo e cujo desfecho aguardaremos também, para podermos naturalmente respeitar as decisões dos órgãos legítimos e para podermos criar soluções no terreno que efetivamente evitem malefícios e prejuízos para a vida das pessoas e dos cidadãos e da economia das regiões autónomas da Madeira e dos Açores. Eu tenho registado a preocupação de muitas pessoas que, de alguma maneira, têm transmitido que, não vou julgar a intenção, Sr. Deputado, mas que o Parlamento teve aqui um excesso de voluntarismo e que a solução encontrada pode vir, se mal aplicada, a provocar mais prejuízos do que benefícios, apesar de não ser essa a intenção. E, Sr. Deputado, com respeito pelo poder de decisão de todos, aquilo que é o meu compromisso hoje é fazer esta avaliação e esta ponderação de maneira precisamente a evitar essa consequência. Quanto à questão do transporte marítimo, o Sr. Ministro das Infraestruturas e Habitação está precisamente a gerir esse assunto e mal haja novidades, Sr. Deputado, ser-lhe-ão devidamente transmitidas. Obrigado.
1: Muito obrigado, Sr. Primeiro-Ministro.
2: Ao fim debate quinzenal com o Primeiro-Ministro, a Livre e Chega a criticarem a reforma laboral, o PCP também, um zombi legislativo, diz o Bloco de Esquerda, o PS falou do custo de vida e da saúde, José Luís Carneiro diz que os portugueses estão cada vez pior, o PCP criticou Pedro Passos Coelho para criticar, ou melhor, citou Pedro Passos Coelho para criticar o ritmo do governo na resposta a Montenegro a reafirmar-se como um corredor de fundo, nem depressa demais, nem devagar, uma resposta que serve para Passos Coelho, que ontem mesmo defendia que era bom que as coisas ganhassem ritmo. Luís Montenegro diz que não quer ser a lebre, somos, diz ele, corredores com endurance. um debate onde Luís Montenegro diz estar insatisfeito com os apoios pós-tempestades, mas a responsabilizar as autarquias por não conseguirem dar resposta. Do lado do Governo, garante o Primeiro-Ministro que o apoio às empresas já cobriu mais de 90% das candidaturas apresentadas. Por isso mesmo, Montenegro recusa falar em falhanço. Ciresp também foi tema, a polémica da nomeação do general Viegas Nunes para presidente, mas também a reconfiguração da rede de comunicações de emergência. Montenegro remete todas as explicações para quando o ministro da Administração Interna vier ao Parlamento. Um debate de banda desenhada, personagens da banda desenhada coladas a várias figuras, Lucky Luck, Speedy Gonzales, Cebolinha e Peter Pan. Lucky Luck é André Ventura, José Luís Carneiro, Speedy Gonzales, diz Hugo Soares. Na resposta, Ventura a apontar Hugo Soares como o Cebolinha e Luís Montenegro o Peter Pan. E mesmo no final ainda se falou da caderneta de cromos do Governo. É assim o resumo destas duas horas e 20 minutos deste debate quinzenal com o Primeiro-Ministro.
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6: 19 minutos certinhos depois das 5 da tarde, de volta ao estúdio da Antena 1 para mais uma edição do nosso programa da tarde, hoje que começa um nadinha mais tarde, mas que está consigo até às 7. Olhamos para o dia de amanhã, tempo quente que se mantém, com céu em geral pouco nublado, com mais nebulosidade no litoral e uma pequena descida de temperatura, portanto não vai estar tanto calor ainda que esteja. Pronto? Então vamos lá. Começamos pela ronda habitual. Aveiro chega aos 23 graus, Porto 26, Viana do Castelo e Faro 27, Guarda e Leiria 29, Coimbra 31, Viseu e Setúbal 32, Braga e Lisboa 33, se estiver por Bragança, Vila Real, Porto Alegre e Santarém 34, Beja 35, Castelo Branco 36, Évora chega amanhã aos 37 graus. Já a seguir, ouvimos Olivia Dean.
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1: É do Finesse e chama-se Break My Heart Again. 25 minutos para separarmos agora da hora certa do fim da primeira parte do nosso programa de hoje.
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1: São também os meus votos, até às 7 ficamos por aqui. Dizer o que ouvimos ainda lá pela abertura do programa All Around the World e também aqui na sua rádio Mastic Soul, recordar o Sandburn. E assim, volto consigo até às 7 da tarde. Agora vamos com Jay Leroy, On Fire, Seu Jorge e a amiga da minha mulher e ainda o Elemento X da Priscila. E eu convido-o assim a ficar connosco até às 7.

É Priscila com o Element X aqui na sua rádio regional de Iroca. Olha lá para trás e chamamos ainda o Seu Jorge, amiga da minha mulher, e abrimos com On Fire com Jay Leroy. E assim até às 7. Agora, Caderninho, música que junta Filipe Samando com o Conan Osiris.

0: O Pleno de Meia-Noite, que aqui juntou Luan Santana com a Ana Carolina. Ficamos a 8 minutos das 6, final desta primeira hora do Regresso a Casa. Lá atrás também o Filipe Sando com o Conan Osiris e o Caderninho. Vamos lá, agora é Caju, é a Lineker. Para ouvir assim no programa de hoje, até à hora certa trazemos The Gift com o Regresso, e no que sobrar é o TikTok com a Marina Sena. Às 6 notícias, o País e o Mundo, com o simultâneo da RDP Antena 1. Depois, até às 7 da tarde, mais uma hora de regresso a casa.
1: Olá,

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2: Antes para a linha SNS 24, a entidade reguladora diz que vai investigar. A ministra da Saúde acrescenta que não pode acontecer, mas ainda espera pelos esclarecimentos do hospital. O primeiro-ministro rejeita falhanços, mas admite que não está satisfeito com a resposta nos apoios à reconstrução de casas atingidas pelas tempestades deste ano. Foi um dos temas do debate quinzenal desta tarde no Parlamento, que vamos rever mais daqui a pouco nesta edição às 6. Nuno Borges, número 1 português, segue para a terceira ronda de Roland Garros, em ténis. No ciclismo, Afonso Eulálio mantém o 5º lugar na geral da Volta à Itália.
3: 18 graus em Ponta Delgada, por esta altura, 21 no Funchal, 29 no Porto, também em Coimbra e em Faro, 34 em Lisboa. 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
2: A entidade reguladora da saúde diz que vai investigar o que aconteceu em Faro, onde o hospital terá recusado atender uma grávida em trabalho de parto que foi às urgências, sem ligar antes para a linha SNS 24. A SIC, que denunciou este caso, conta que a mulher grávida de 40 semanas chegou sem ter feito o contacto prévio para a linha de saúde, por isso o hospital não a atendeu. O INEM, que assistiu a grávida à porta da urgência, ainda insistiu, mas o hospital ordenou o transporte desta mulher para Portimão, a cerca de 70 quilómetros. Num esclarecimento enviado esta tarde à Agência Lusa, o regulador anuncia uma investigação, lembrando desde já que a referenciação e orientação prévia através da linha SNS 24 não pode comprometer o direito de acesso dos utentes a cuidados de saúde, ainda para mais em situações de risco. A ministra da Saúde, Ana Paula Martins, diz que ainda está à espera de esclarecimentos, mas concorda com a posição assumida pela entidade reguladora.
4: Uma senhora grávida que, mesmo não tendo sido referenciada através do SNS 24, mas que entra numa situação digamos, pré-trabalho de parto, ou com, as características que estão definidas na legislação, não pode não ser aceite. Nós estamos à espera, naturalmente, que a Unidade Local de Saúde nos dê uma informação detalhada do sucedido, mas havendo uma situação que claramente sai daquilo que são as normas instituídas, tem que ser corrigido, possivelmente através de formação dos profissionais.
5: Tendo em conta isso, pode estar em causa a abertura de um inquérito?
4: A própria Unidade Local de Saúde tem mecanismos.

0: Portimão. A criança nasceu pouco depois da chegada da mãe a este hospital. No Parlamento, o Primeiro-Ministro recusou esta tarde qualquer cenário de falhanço na resposta às tempestades do início do ano. Luís Montenegro assume ainda assim, Inês Ameixa, alguma insatisfação com os processos de apoio à reconstrução de casas.
1: A resposta pós-tempestades entrou debate adentro à boleia do relatório do Presidente da República, que concluiu falta de coordenação, cultura de improviso e que deve ser acelerada a chegada dos apoios às populações. Luís Montenegro desvaloriza as críticas.
2: As palavras que estão constantes no relatório da presidência aberta de Sua Excelência ao Sr. Presidente da República são palavras muito válidas, são um contributo muito válido que está praticamente todo incluído naquele que é o desenho e neste momento já a implantação do PTRR.
1: Durante o debate, o LIVRE e o Partido Socialista alegaram falta de preparação na resposta ao comboio de tempestades. Já André Ventura do Chega vai mais longe sobre os apoios dados.
3: São 36 mil candidaturas, mas só 9 mil é que foram pagas. 36 mil e só 9 mil é que foram pagas. Sr. Primeiro-Ministro, não há desculpa para isto. É um falhanço em toda a linha do seu governo.
2: Sinceramente, o Sr. Deputado não tem razão para falar aqui em falhanço. O Sr. Deputado pode ter razão, e eu admito isso, que não houve ainda capacidade de resposta da administração pública como um todo para tantas solicitações.
1: Por outras palavras, o Primeiro-Ministro responsabiliza assim as autarquias pelos atrasos na chegada dos apoios ao terreno.
2: É verdade, os municípios não têm tido a capacidade de resposta que é necessária, Sr. Deputado. As pessoas não estão a dar essa resposta nos municípios não é porque não querem, é porque não podem, porque não têm meios ou porque não têm pessoas.
1: Apesar disso, no que toca às empresas, o apoio já está concluído em mais de 90% dos pedidos, diz Luís Montenegro, num debate marcado por temas como a saúde, o Siresp ou a lei laboral, e que teve até direito à banda desenhada. Hugo Soares comparou Ventura a Lucky Luck, Carneiro a Speedy Gonzalez, já Ventura respondeu com o Cebolinha e chamou Luís Montenegro de Peter Pan.
0: Figuras de animação não faltaram no debate quinzenal desta tarde. O Primeiro-Ministro voltou a admitir suspender a recolha de dados biométricos nos aeroportos, ainda por causa dos problemas causados pelo sistema europeu que está a controlar as entradas e saídas de passageiros de fora do espaço Schengen. Luís Montenegro voltou a admitir suspender a recolha de dados biométricos e aproveitou para confirmar que até ao final deste mês vão entrar mais 300 agentes da PSP para tentar minimizar as longas filas que se têm verificado desde logo no aeroporto de Lisboa.
2: Nós estamos a fazer tudo para habilitar com mais recursos humanos e entrarão mais de 300 polícias para funções dessa natureza no final do próximo mês de junho. Estamos a fazer um tratamento de todos os contratos que há neste momento em vigor a propósito de serviços tecnológicos e de manutenção, e são mais de 20 nos aeroportos portugueses. Estamos a diligenciar no sentido de ter todo o mecanismo de controlo a garantir que a operação não sai prejudicada por via destas novas regras.
0: O Primeiro-Ministro disse uma vez mais que não está satisfeito com a resposta que o sistema europeu tem dado, nomeadamente quando há muitos passageiros a chegar ao mesmo tempo. Luís Montenegro lembrou, no entanto, que os tempos de espera significativos não são um problema exclusivo do nosso país. À saída deste debate quinzenal e numa breve declaração aos jornalistas no Parlamento, Luís Montenegro classificou como um ponto de viragem as notícias que dão conta de que Vladimir Putin estará aberto a negociações com a Europa. Luís Montenegro defendeu que o continente europeu não pode estar dependente da intermediação de outros e concorda que é preciso sentar a Rússia à mesa para negociações.
2: Um processo de paz na Ucrânia carece também de sentar à mesa a Rússia. E a Europa não pode estar eternamente dependente da intermediação de responsáveis que, com todo o empenho, seguramente, e com todo o mérito, têm diligenciado no sentido de garantir uma paz justa e duradoura na Ucrânia. A Europa deve tomar a iniciativa de fazer o estabelecimento desse diálogo com as partes envolvidas, com a Ucrânia, naturalmente, é um acompanhamento que é permanente, e também com a Rússia, porque essa é a forma de podermos

0: efetivamente alcançar um processo de paz que possa configurar uma nova etapa e nos possamos concentrar na reconstrução da Ucrânia e no restabelecimento das condições de paz e de segurança na Europa.
1: Primeiro-Ministro, numa declaração pouco habitual aos jornalistas no final do debate quinzenal desta tarde na Assembleia da República e numa altura em que a agência russa de notícias está a avançar esta tarde que o presidente Vladimir Putin estará disponível para conversas com a Europa, o porta-voz do Kremlin considera que as discussões que têm surgido sobre um possível mediador são um avanço positivo para este processo. Os trabalhadores da AIMA vão estar em greve pelo menos 4 dias na próxima semana, 1, 2, 3 e 5 de junho. O protesto foi convocado hoje pelo Sindicato dos Técnicos de Migração. Na origem deste protesto está, segundo o sindicato, a persistência de problemas estruturais que afetam de forma grave os trabalhadores e também o funcionamento dos serviços. No Parlamento, o Ministro da Presidência, António Leitão Amaro, já tinha garantido hoje que a AIMA, a Agência para a Integração, Migrações e Asilo, conseguiu dar resposta a cerca de 1 milhão de processos de regularização de imigrantes que estavam pendentes quando o governo tomou posse.
2: Tínhamos quase 1 milhão de processos entre manifestações de interesse, os 440 mil que nem sequer tratados tinham sido, e os outros, mais de 500 mil, entre manifestações, entre processos de CPLP, entre autorizações caducadas e pessoas que cá estavam, que nem sequer tinham a oportunidade de iniciar o seu processo. Conseguimos pôr e multiplicar a capacidade do Estado de responder, demos resposta a praticamente todos estes casos. Portanto, fechámos as portas escancaradas e retomámos o controle, mantemos a imigração que o país precisa.
1: António Leitão Amaro, numa audição no Parlamento, onde falou também sobre a questão das filas que se têm verificado no controle de fronteiras dos aeroportos nacionais, em particular no de Lisboa. O Ministro da Presidência considerou que os atrasos têm acontecido devido a vários fatores, falhas de equipamentos, a falta de recursos humanos e também por causa do novo sistema europeu de controlo que tem falhado, quer em Portugal, quer noutros países, sublinhou António Leitão Amaro. Os serviços de saúde têm registado um aumento da procura por estes dias por causa do calor que o país está a sentir. Foi isso mesmo que avançou hoje a Ministra da Saúde. Ana Paula Martins garante, no entanto, que foram já ativados os planos de contingência para que o Serviço Nacional de Saúde consiga responder de forma positiva aos desafios que tem pela frente.
3: Nós já lançámos um alerta, naturalmente, um alerta de nível 1 em termos do plano de contingência devido a este calor extremo e neste momento temos uma procura substancialmente maior. Não vou esconder alguma preocupação, estamos prontos, temos planos de contingência, por isso já o elevámos a nível 1. Há muitas medidas a montante do serviço de saúde que devem ser tomadas e que terão de ser tomadas, mas naturalmente que subimos o nível de preocupação neste momento, porque sobretudo nos cidadãos mais séniores, como sabem, as descompensações são muito frequentes com ondas de frio e ondas de calor e naturalmente neste momento já temos o INEM com um número muito considerável de chamadas, exatamente de pedidos de apoio para o excesso de temperatura que se está a verificar.
1: Governo preocupado com a onda de calor que afeta nesta altura Portugal e também algumas partes da Europa. No ténis, o número 1 português, Nuno Borges, derrotou esta tarde o sérvio Miomir Kecmanovic em 4 sets. Nuno Borges avança para a terceira ronda de Roland Garros, igualando assim o melhor resultado no Grand Slam francês. Ele vai defrontar na terceira ronda o russo Andrei Rublev, que é nesta altura o número 3. 13 mundial. No ciclismo, Afonso Eulálio vai manter-se para já no 5º lugar da geral da Volta à Itália em bicicleta. O português fechou a etapa de hoje, a 17ª, a mais de 5 minutos do vencedor, Michael Valgrin. A 4 dias do fim da prova, o pelotão enfrenta amanhã uma etapa que deve terminar ao sprint. Sexta e sábado, regressa à alta montanha para fechar em definitivo a classificação. Afonso Eulálio está em 5º nesta altura, a 5 minutos e 40 segundos do camisola rosa Jonas Vingegaard.
4: Nuno Rodrigues, nesta edição das 6, no programa da tarde, também em simultâneo com a RTP Antena 1 Açores e com a RTP Mundo, e sempre online em noticias.rtp.pt.

Bem-vindos, são estas as notícias que marcam a edição de quarta-feira, dia 27 de maio, ano 2026. Sejam todos bem-vindos. O Arucas Geoparque vai receber, a partir de hoje e até ao próximo dia 30 de maio, o primeiro Fórum de Geoparques Mundiais da Unesco e também da Cplp, a Comunidade de Países de Língua Portuguesa. O encontro vai reunir especialistas, investigadores e responsáveis internacionais para debater o movimento sustentável, a ciência e o turismo responsável. O programa aberto inclui painéis temáticos, uma mesa redonda internacional com várias saídas de campo pelo território do Arouca Geoparque. Ação de abertura fica marcada para hoje e o evento vai estender-se até ao próximo sábado e vai ter presença, quer da Presidente da Câmara Municipal de Arouca, Margarida Belém, assim como o Presidente da Rede Global do Geoparque, Gertrude Sá. O de referir que esta iniciativa estende-se então até ao próximo sábado em Arouca. As ruínas romanas da Malafaia em Vares e Arouca voltam a ganhar vida no fim de semana que aí vem, sexta e sábado, com uma iniciativa que promete transformar o Centro Cívico de Várzea numa das zonas de ruínas em autêntico acampamento de legionários através de uma verdadeira viagem no tempo. O programa da edição da Malafaia Romana deste ano inclui oficinas de arqueologia e recriação históricas. Os visitantes vão poder contar com espetáculos de teatro e música, além de uma exposição temática, venda de produtos locais. A organização do evento pertence à Junta de Freguesia de Várzea, com o apoio do Centro de Arqueologia de Arouca e do município. O projeto destaca-se pelo forte envolvimento comunitário e conta com a colaboração da Associação Geoparque Arouca e além de vários outros grupos culturais e musicais. Atividades têm entrada livre, convite estende-se a toda a população que visite a Malafaia Romana este fim de semana em Várzea, Arouca. A juventude e o ambiente vão também estar no centro do debate promovido pela Associação de Jovem 4540. O próximo sábado, o encontro Pois Que Seja Agora vai acontecer na sede do Grupo Coral de Ouro. A partir das 21h30, pretende-se cruzar diferentes perspectivas sobre a sustentabilidade e a defesa do património. A mesa redonda vai contar com a participação da estudante Iris Pinho, da bombeira Cristiana Rocha e ainda de um produtor agrícola, Jorge Oliveira. O debate vai juntar ainda o Coordenador Municipal de Proteção Civil, José Carlos Pinto, e Margarida Rodrigues, em representação da Associação Organizadora. A noite fica também marcada pelo lançamento número 6 da revista Identidade 4540. Na publicação destaca-se o papel dos jovens em várias áreas da sociedade e procura inspirar a comunidade, promovendo o sentimento de pertença na região. A Casa do Povo de Arouca prepara-se para promover este sábado e domingo o fim de semana cultural. A iniciativa tem lugar nas instalações da instituição, no pavilhão, com o objetivo principal da promoção e valorização das tradições locais, da música popular e dos produtos regionais do concelho. O programa arranca na noite de sábado, dia 30, 21h30, com o encontro de tocadores de concertina, prometendo um momento de forte ligação às raízes musicais da região. As festividades continuam no domingo, dia 31, à Feira dos Produtos Regionais, oferecendo uma montra daquilo que de melhor se produz no concelho. A partir das 14h30 da tarde, a animação musical que ficará a cargo de Pedro Bastos, que vai conduzir assim o baile até ao encerramento. Contudo, além da música, o evento aposta na gastronomia tradicional. No domingo vai voltar a realizar-se o almoço convívio. Para já é aberto o período de inscrições, que deverão ser feitas pelo 964-431-406. Arouca celebra o Dia Mundial da Criança durante todo o fim de semana, um programa dedicado à diversão e à aprendizagem dos mais novos. As atividades acontecem sábado e domingo e pretendem proporcionar momentos de convívio para toda a família. No sábado, o Parque Municipal de Arouca vai ser palco para uma biblioteca e para o projeto Do Re Mi, com histórias da baleia que queria mais. Há ainda o concerto com a banda Cat e Tomias. Já no domingo,
domingo, a animação vai estender-se até ao Parque do Ribeiro de Gondim para a realização da Corrida Kids. O Parque Municipal volta a ser palco de insufláveis com pinturas faciais para as crianças e que acontece ao longo de todo o dia. A Autarquia Arouquense pretende assinalar esta data com oferta de entrada gratuita também nas piscinas exteriores do Complexo Desportivo Municipal de Arouca para todos os alunos do ensino pré-escolar e também do primeiro ciclo. Como dia 1 de junho é segunda-feira, o Dia Mundial da Criança transforma-se em 2 dias de animação em Arouca, com um fim de semana inteiramente dedicado aos mais pequenos. Também o município de Valdecambra celebra o Dia Mundial da Criança no domingo 31 de maio. Há uma grande festa, dedicada, claro, aos mais pequeninos, no Parque da Cidade, a partir das 14h30 e até às 8h, e tem entrada livre. Ao longo da tarde, crianças e famílias vão poder desfrutar de mais de 30 atrações distribuídas por diferentes áreas da animação, lazer, desporto e criatividade. Num programa pensado para proporcionar momentos de diversão, descoberta e convívio. Insufláveis, atividades esportivas, fotoboot, modelismo, música, pinturas faciais, glitter e outras atividades vão preencher-se esta tarde, onde até não faltará um Super Mario. A iniciativa pretende proporcionar uma experiência memorável para as crianças, promovendo simultaneamente o brincar, a atividade física, a criatividade e, acima de tudo, o convívio entre família, com um ambiente de alegria e partilha. Com esta celebração, o município Valcabrense reforça o seu compromisso com a valorização na infância, com a criação de momentos de encontro e participação dedicados às famílias do concelho. Ainda em Santa Maria da Feira, a Casa dos Chopos vai acolher a Semana da Rede de Arte Comunitária. Até à próxima sexta-feira, dia 29, o espaço oferece uma programação inteiramente gratuita e que cruza a arte, o bem-estar e a tradição. O evento vai reunir dezenas de atividades para todas as idades, desde oficinas de cerâmica, costura e culinária, até momentos de expressão corporal, dança e música. O grande objetivo passa por reforçar os laços entre as gerações, utilizando a arte como uma ferramenta de transformação social. Um dos pontos altos da semana será a construção colaborativa do Mural da Rede, uma obra que simboliza a ligação entre os cidadãos e 10 instituições locais que organizam o evento. Programa que encerra na próxima sexta-feira com um piquenique comunitário aberto a toda a população. A iniciativa está inserida no projeto Chão Fértil, que promove práticas artísticas como promotoras de bem-estar emocional e da construção de comunidades mais inclusivas. O Parque de La Salette, em Oliveira de Azemães, prepara-se para receber milhares de crianças a partir de hoje, com o arranque da Semana das Crianças em Oliveira de Azemães. A iniciativa vai estender-se até à próxima terça-feira, dia 2, aposta numa vertente lúdico-pedagógica para alunos do ensino pré-escolar e também do primeiro ciclo. O vereador da Educação, Rui Lúcio Cabral, destaca que o evento é um espaço privilegiado para o desenvolvimento integral dos mais novos, ao combinar o convívio com a aprendizagem através do brincar. O recinto vai oferecer um vasto programa com diversas opções que incluem aprendizagem, insufláveis, carrosséis e outras experiências até mais radicais, como o slide e o paintball. A agenda integra ainda atividades de cariz pedagógico, espaços dedicados à cidadania e à realidade virtual. O objetivo é o de criar um ambiente de experimentação e socialização para todos os participantes que passem pelo local. A Biblioteca Municipal Ferreira de Castro vai acolher no próximo sábado a apresentação do livro Mais Duas Chuvas, da autoria de Isabel Gonçalves. O lançamento está marcado para as 15h e integrado na sessão Conversas sobre o Ultramar. O evento vai contar com a moderação de Helena Pinho, com participação de vários convidados, entre os quais representantes do núcleo da Liga Portuguesa de Oliveira de Azemães. A obra de ficção baseia-se em fatos reais e relata vivências de 3 combatentes mobilizados para Angola, Moçambique e Guiné durante a Guerra do Ultramar. O título remete
para a forma de contar o tempo através das estações de chuvas em África, correspondendo a mais 2 anos de permanência no continente. A autora Isabel Gonçalves é natural de Vale de Cambra, é professora e reside em Arouca e traz a público estas memórias gravadas nos tempos 60 anos depois dos acontecimentos. A terminar, as inscrições para a 7ª edição do torneio de futebol de 7 interfreguesias de Castelo Paiva já está aberto e estão a decorrer até ao próximo dia 8 de junho. O evento desportivo realiza-se em julho no Campo Manuel Emílio dos Santos, em São Martinho. Trata-se de uma iniciativa organizada pela autarquia paivense em parceria com a Federação Portuguesa de Futebol e a Associação de Futebol de Aveiro. O vereador do desporto, Rui Gomes, destaca a importância do projeto na formação de jovens e no incentivo à prática desportiva. A competição está dividida em 2 categorias para abranger várias faixas etárias e conta com a forte colaboração de todas as juntas de freguesias locais. O torneio surge integrado na dinâmica do movimento associativo local, mas também reflete-se na realização da edição número 40 dos Jogos Desportivos de Castelo de Paiva, que decorrem na região até ao início do mês de setembro. As notícias ficam por aqui, estão de regresso logo mais em atualização. Até lá, vou deixar-lhe votos de uma boa quarta-feira, de uma excelente semana, com a sintonia da Rádio Regional de Arouca.

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4: Muito tarde, 6:30, está na hora do Jornal do Desporto. 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
6: Do Hospital de Faro, dentro de uma ambulância do INEM, e foi depois encaminhada para o Hospital do Barlavento Algarvio, em Portimão, a 70 quilómetros de distância, onde foi então feito o parto. Tudo porque o Hospital de Faro, apesar de ter o serviço de obstetrícia a funcionar, apenas recebia doentes encaminhadas pela linha de saúde 24. A Ministra da Saúde também já se pronunciou sobre este episódio, mais um a envolver uma mulher grávida, e diz que a direção executiva do SNS já pediu esclarecimentos à Unidade de Saúde do Algarve. Ana Paula Martins diz que nenhuma grávida pode ficar sem atendimento quando estiver em trabalho de parto. O Primeiro-Ministro não está satisfeito com a resposta às tempestades, foi o que disse hoje no Parlamento, para acrescentar que a responsabilidade é da falta de meios das autarquias para acelerarem as respostas. Luís Montenegro garantiu que desde o meio de abril estão no terreno mais de 1.500 operacionais a limpar as florestas e que os apoios aos empresários estão concluídos em 90% dos casos. O Primeiro-Ministro disse também no Parlamento, em resposta ao líder do Chega, que não tem conhecimento de nenhuma tentativa de ocultação ou condicionamento das conclusões do relatório do Sirespo, o Sistema de Comunicações. No debate quinzenal desta tarde na Assembleia da República, André Ventura afirmou que há elementos que demonstram, sem margem para dúvida, que houve uma tentativa de ocultar informação pública sobre o Sirespo. O Primeiro-Ministro desvaloriza, diz que não conhece. O deputado único do Bloco de Esquerda, Fabián Figueiredo, defendeu hoje que a proposta do Governo da alteração das leis laborais é um zombi legislativo e que o Executivo quer ressuscitar no Parlamento este diploma, insistindo que deve ser retirado. O líder parlamentar do CDS defendeu, por seu lado, que se o Parlamento não aprovar as alterações do Governo à lei laboral, o país fica estagnado. E o Primeiro-Ministro conclui que sem esta evolução, o crescimento económico em Portugal vai ficar comprimido.
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9: Frederico Varandas arrasa os jogadores do Sporting. Presidente Leonino não perdoa a derrota no Jamor, mas mantém total confiança em Rui Borges. Carlos Vicente comenta pela primeira vez o alegado interesse do Benfica. Vilas Boas desmente interesse do Porto em Gustavo Sá. Casa Pito e Riense preparam play-off da Primeira Liga. Esta noite, à final da Liga Conferência, Nuno Borges avança em Roland Garros e Afonso Eulálio mantém o quinto lugar na Volta à Itália.
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9: Não deixou pedra sobre pedra. Frederico Varandas veio hoje a público e foi arrasador com os jogadores do Sporting depois da final perdida para o Torriense no estádio do Jamor. O presidente Leonino acusa o plantel de falta de atitude num jogo que valia um troféu.
10: O Sporting perde aquela final porque simplesmente não competiu. Porque simplesmente não teve a atitude de quem quer ganhar um título nacional. Eu quero que de uma forma geral, e eu tenho que olhar e tenho que ser justo, aquele grupo de jogadores é um grupo que já ganhou muito. Conquistaram muitos títulos, muitos troféus, por mérito deles, mas o Sporting quer ter um grupo que continua, que queira continuar a ganhar muito.
9: Atitude, ambição e empenho, exigências de Varandas para qualquer jogador que queira representar o Sporting.
10: O Sporting quer jogadores que tenham como objetivo jogar Champions League, tenham como objetivo participar num campeonato do mundo com as suas seleções, mas o Sporting também exige que os seus jogadores tenham essa mesma ambição, esse mesmo empenho a ganhar, a jogar competições internas, nomeadamente contra equipas de escalão inferior.
9: Os jogadores claramente o alvo de toda a crítica após a derrota do passado domingo, ao contrário de um treinador que continua a ter todo o apoio do presidente, que não pensa sequer em afastar Rui Borges.
10: Rui Borges é treinador do Sporting. Rui Borges, o ano passado, levou, enquanto dirigiu a sua equipa, a nossa equipa, levou a equipa a todas as decisões, ganhou todas essas decisões. Este ano levou novamente a equipa a todas as decisões e não ganhamos. Rui Borges é o nosso treinador. E sobre o Rui Borges, o assunto está encerrado.
9: A última imagem é muitas vezes aquela que fica, mas Frederico Varandas recusa a política de terra queimada e tenta fazer uma avaliação mais racional a toda a temporada.
10: O Sporting acabou por atingir todas as decisões, chegou a todas as decisões, mas ao contrário da época passada, onde tinha chegado também a todas as decisões e conquistou quase todos os títulos, desta vez chegámos às mesmas decisões e não conquistámos títulos. E não conquistámos qualquer título. Ficou para mim atingido o objetivo mínimo, que era o segundo lugar com acesso direto à Champions League. E digo o objetivo mínimo muito na visão do adepto, porque tem ausência de troféu, mas é para conselho diretivo, para a administração do Sporting, é um objetivo de grande, grande, grande importância.
9: Já sobre o futebol português, Varandas foi taxativo. Os clubes ditos mais pequenos estão reféns daquela que é uma estratégia de condicionamento levada a cabo por Porto e também por Sporting, as equipas que condicionam a arbitragem.
10: Para os clubes, com todo o respeito, dito pequenos, que ninguém quer mudar o futebol português. Porque ficou provado que Benfica e Porto têm uma estratégia de comunicação, que é uma estratégia que já não é só de comunicação, é desportiva. Que é condicionar ao máximo a arbitragem, sem qualquer pudor, sem qualquer honestidade.
9: Porto e Benfica condicionam a arbitragem, essa mensagem deixada por Frederico Varandas, que aproveitou também esta aparição pública para voltar a alimentar a velha guerra que vai travando com André Villas-Boas.
10: O maior elogio que se pode fazer ao Sporting é que cada vez que o Presidente do Futebol Clube do Porto fala, fala no Sporting. É nos festejos, é em entrevistas, e eu acho que isto, os Sportingistas esperaram isto por 40 anos, e eu se calhar eles não percebem, mas é um grande elogio. Um grande elogio. Sobre o conteúdo, já não é a primeira vez que o Presidente do Futebol Clube do Porto não é rigoroso, e veio a público dizer que o Presidente do Sporting tinha chamado ladrão ao Presidente da Federação, a João Capela e a Nuno Almeida. Disse isto em plena voz, microfones em direto para todo o país. Disse uma mentira, vocês dirão melhor como é que se há de adjetivar alguém quando mente.
9: Resposta de Varandas a Villas-Boas, depois do Presidente do Porto ter falado esta manhã em declarações que vamos recuperar mais à frente neste jornal. Para já, e ainda no Sporting, o dia fica também marcado pelo adeus em definitivo de Rodrigo Ribeiro. O jovem jogador de 21 anos, que estava emprestado ao Augsburgo, assina em definitivo pelos alemães até 2029. No Benfica, nada de novo no capítulo treinador. Em dia de apresentação da candidatura de Florentino Pérez, é precisamente da Espanha que vem a primeira reação de Carlos Vicens nas notícias que o colocaram na rota do Benfica.
11: Tenho-me mantido praticamente à margem dos rumores. Tínhamos coisas importantes em jogo até ao último momento e foi uma época muito intensa e longa. Tenta-se ficar de fora deste tipo de coisas porque há muito trabalho para fazer no dia-a-dia. Muitas coisas em que nos focarmos. Estivemos focados em fazer o melhor trabalho possível com o Braga e agora com o Departamento de Scouting e o Presidente. Estamos a tentar conseguir as peças que faltam para reforçar o plantel para podermos fazer uma época melhor.
12: De reforçar esta plantilha que nos pode dar coisas interessantes.
9: Carlos Vicens em entrevista à Cadena Copa Baleares. Como já dissemos, Villas-Boas voltou hoje a apontar o dedo ao Sporting, em concreto a Frederico Varandas. O presidente do Futebol Clube do Porto considera que as propostas que os Leões apresentaram na última Assembleia Geral da Liga só podem ser rotuladas de uma forma.
13: Foi absolutamente patético relativamente às propostas vindas pelo Sporting. Uma, porque tem a ver com um canto mal assinalado que deu uma vitória ao Sporting indevida, e uma proposta que já vem do IFAB, não vem do Sporting. Foi uma tentativa de Chico Espertice que lhes saiu muito mal, e a outra tem a ver com a postura dos presidentes. Portanto, se nós queremos aumentar as sanções pecuniárias relativamente às palavras dos presidentes, temos que liderar pelo exemplo e não ter cenários como aquele que aconteceu no Sporting Futebol Clube do Porto.
9: Crítica direta à Varandas, ainda que o próprio Villas-Boas assuma que também terá de melhorar no próximo ano.
13: Assumir também a minha responsabilidade, no fundo há um nível de educação que temos que estar, pelo exemplo que temos que dar, seguramente podem contar com o Presidente do Futebol Clube do Porto para isso, no entanto vivemos no campo das emoções e é importante que determinados níveis não sejam ultrapassados.
9: A promessa de Villas-Boas, que sobre o mercado de transferências desmentiu o interesse no médio Gustavo Sá, ao mesmo tempo que disse que não há qualquer proposta do Barcelona por Yacoub Kivior. Ora, ainda nos Dragões, mas no feminino, o emblema azul e branco renovou o contrato à central Mariana Azevedo, uma das mais utilizadas na temporada de sucesso que agora terminou.
14: É um dia especial, acho que todas as jogadoras ambicionam isto e, acima de tudo, é o início de uma caminhada muito bonita e espero honrar esta camisola como ela merece.
9: Mariana Azevedo, central de 30 anos, que renovou com o Futebol Clube do Porto. O Casa Pito Riense joga amanhã pela última vaga na próxima edição da Primeira Liga. Após o empate a zero em Torres Vedras, os dois clubes defrontam-se em Rio Maior a partir das 8 da noite e, do lado Casa Piano, o Álvaro Pacheco já garantiu uma equipa preparada.
15: Estamos motivados, estamos com muita vontade de jogar. sabemos a responsabilidade deste jogo, sabemos que temos aqui a oportunidade para conquistar aquilo que é um objetivo. Portanto, sabemos que para o conquistar temos de ser nós, temos de ser Casapianos.
9: Importa dizer que, ao contrário do Casapio Torriense, não fez a conferência de imprensa de antevisão para este jogo marcado para amanhã às 8 da noite e que pode seguir aqui na rádio com informações de João Santos Correia. Ainda no futebol nacional, algumas notas desta tarde. O Vitória de Guimarães anunciou que vai defrontar o Santos a 12 de julho às 6 da tarde no estádio Dom Afonso Henriques, jogo de preparação para a nova época. O Famalicão contratou a título definitivo o central Vojin Serafimovic, que estava na Liga Revelação, já na equipa minhota. E por falar em Minho, o Gil Vicente anunciou que vai arrancar os trabalhos para a nova temporada com a habitual bateria de exames médicos no dia 29 de junho. Foram de longe os três jogos com mais audiência na Primeira Liga. Os duelos do Moreirense em casa, em sinal aberto, com os chamados grandes do futebol português, superaram qualquer um dos clássicos da temporada que agora terminou. Para se ter uma ideia, o Moreirense-Porto, o jogo mais visto, teve uma audiência de quase 1 milhão e 500 mil espectadores, ao passo que o Porto-Sporting, clássico com maior audiência, não chegou sequer aos 700 mil. Hoje é dia de decisões na Liga Conferência, final entre Rayo Vallecano e Crystal Palace, agendada para as 8 da noite em Leipzig, na Alemanha. Na formação inglesa, o técnico Oliver Glasner vai à procura de mais um troféu à frente dos londrinos.
16: Acho que é especial para os jogadores e para o clube, porque sei quão arduamente todos os jogadores e membros da equipa técnica trabalharam durante a época. Vai ser o nosso jogo número 60 esta temporada.
9: E nos espanhóis, o também treinador Íñigo Pérez diz que o poderio financeiro, que é superior do lado do adversário, não dá favoritismo à equipa do Palace.
17: As comparações que houver entre uma equipa e a outra relativamente às diferenças de orçamento e aos valores de mercado não têm nada a ver com o futebol nem com o jogo. Penso que devemos representar muito bem o que é o bairro de Vallecas, as nossas pessoas e os nossos adeptos.
9: Crystal Palace, Rayo Vallecano, a final da Liga Conferência marcada para hoje às 8 da noite. À mesma hora, mas na cidade do Porto, arrancam as meias finais dos playoffs do Campeonato Nacional de Hóquei em Patins. Porto e Sporting dão esse tiro de partida numa eliminatória que só vai ficar resolvida à melhor de 5 partidas. Nos Dragões, o já experiente Gonçalo Alves diz que é importante começar desde já a vencer.
18: Muito importante este primeiro jogo em casa, é importante vencermos. Queremos marcar já uma posição neste jogo e queremos muito vencer para meter mais pressão do lado do Sporting.
9: E no Sporting, o técnico Edu Bosch regressa a um palco que tão bem conhece, já sabe também aquilo que pode fazer toda a diferença.
19: Os pormenores, como sempre, vão a fazer a grande diferença neste jogo. E os pormenores são os artistas que eles vão a fazer.
9: Porto Sporting às 8 da noite, recordo que o jogo 1 da outra meia-final joga-se amanhã às 9 da noite na Luz, duelo entre o Benfica e o Hóquei de Barcelos. Notas finais nesta edição, Nuno Borges continua a avançar em Roland Garros. O tenista português venceu o sérvio Miomir Kecmanovic em 4 sets, parciais de 3-6, 6-2, 6-1 e 6-2, em apenas 2 horas e 14 minutos de encontro. Borges chega pelo segundo ano consecutivo à terceira ronda, já sabe que nessa fase vai defrontar o russo e antigo top 5 mundial Andriy Rublev. E fechamos com o ciclismo, depois de concluída a 17ª etapa da Volta à Itália, o português Afonso Eulaldio mantém a 5ª posição da geral, a 5 minutos e 40 segundos de Jonas Vingegaard. A tirada de hoje, de 202 km, já contou com 3 contagens de terceira categoria e foi conquistada pelo dinamarquês Michael Valgren, ele que se destacou entre os muitos corredores que hoje estiveram em fuga.
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1: Olá, continuação de Boa Sintonia aqui na Rádio Regional Arouca com Adelino Pinho. Espero que goste da minha seleção musical deste programa. Vamos lá.

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1: Agora é para ouvirmos Kátia Soraya.

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1: Boa música, ouve-se aqui. Para ouvirmos Paula Fernandes.

Todo mundo gosta do programa Aqui Brasil, todos os dias entre as 19 e as 21. Mais um sucesso. Hora para ouvirmos Bruno e Marrone.

0: Você viu o jeito que a morena tá me olhando?
1: Que nada, Marrone, ela tá ligada na minha.
0: Você tá enganado, cara. Eu não quero nem saber. Eu vou é

0: Está no final da primeira hora do programa aqui Brasil. Vamos ao sinal horário, vamos aos comerciais. Eu volto já para a segunda hora.
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0: Vamos para as notícias.
3: Para perceber porque é que uma grávida em trabalho de parto não foi atendida no Hospital de Faro porque não ligou antes para a Saúde 24. O caso aconteceu na última sexta-feira. Uma grávida foi assistida à porta do Hospital de Faro, dentro de uma ambulância do INEM, e foi depois encaminhada para o Hospital de Portimão, a 70 quilómetros de distância, onde lhe foi feito o parto. Tudo porque o Hospital de Faro, apesar de ter o serviço de obstetrícia a funcionar, apenas recebia doentes encaminhados pela linha Saúde 24. A Ministra da Saúde, Ana Paula Martins, diz que nenhuma grávida pode ficar sem atendimento quando estiver em trabalho de parto.
4: Uma senhora grávida que, mesmo não tendo sido referenciada através do SNS 24, mas que entra numa situação digamos, pré-trabalho de parto ou com, as características que estão definidas na legislação, não pode não ser aceite. Nós estamos à espera, naturalmente, que a Unidade Local de Saúde nos dê uma informação detalhada do sucedido, mas havendo uma situação que claramente sai daquilo que são as normas instituídas, tem que ser corrigido, possivelmente através de formação dos profissionais.
3: Caldas Afonso, médico escolhido para reorganizar as urgências de obstetrícia, declara-se perplexo com este caso.
5: Com alguma perplexidade. Uma senhora, uma grávida que está em trabalho de parto e que vai a um serviço de urgência, tem que ser observada. Criando para o SNS24, já pode dar uma orientação mais rápida, mas pode não dar tempo para ligar ou não conseguir ligar e dirigir-se ao serviço de urgência de obstetrícia. Tem que ter um obstetra, tem que ter aí uma triagem, tem que ser aí observada e depois orientada de acordo com a situação que se coloque no momento, não é? Independentemente de estarem num plano de contingência, que era o caso, tanto para o colo e para as urgências internas, mas uma coisa é saber se a senhora estava em condições de fazer a viagem até Portimão para ter o parto, que felizmente foi o que aconteceu, e bem, parto normal, felizmente que sim, mas poderia não ser o caso, e portanto merecia uma observação. E, portanto, alguém que está em trabalho de parto, seja no serviço de urgência, não pode ser não atendida, não é?
3: Apesar dos casos conhecidos, com as grávidas a serem barradas nas urgências, Caldas Afonso considera que o modelo que desenhou está a funcionar bem.
5: Se não fosse a reorganização que fizemos, neste momento tínhamos muitos serviços de urgência encerrados e com grandes constrangimentos na observação das senhoras. Portanto, as coisas, independentemente das dificuldades que temos, e sempre foram claramente identificadas, a limitação que temos, importante, recursos humanos no setor público, temos conseguido manter os serviços de urgência dos blocos de parto abertos, saber os que estão abertos, as pessoas têm uma noção clara onde devem ir, porque está um serviço aberto, e portanto a questão da segurança das grávidas está preservada.
3: Casos pontuais vão existir sempre, admite Caldas Afonso. O médico que reorganizou as urgências obstétricas garante que a segurança das grávidas não está em causa, apenas existem casos de má interpretação das normas que foram estabelecidas. O líder do PS...

0: Primeiro-Ministro.
1: A acusação do PS de que o Sistema Nacional de Saúde não está a funcionar e a culpa é do Governo. No debate quinzenal, um dos temas mais falados foi a resposta dada às tempestades, quase 4 meses depois. O Primeiro-Ministro diz que não está satisfeito com a resposta, mas que a responsabilidade é da falta de meios das autarquias para acelerarem as respostas. Luís Montenegro garantiu que desde o meio de abril estão no terreno mais de 1.500 operacionais. Inês Ameixa.
2: A resposta pós-tempestades entrou debate adentro à boleia do relatório do Presidente da República, que concluiu falta de coordenação, cultura de improviso e que deve ser acelerada a chegada dos apoios às populações. Luís Montenegro desvaloriza as críticas.
3: As palavras que estão constantes no relatório da presidência aberta de Sua Excelência ao Sr. Presidente da República são palavras muito válidas, são um contributo muito válido que está praticamente todo incluído naquele que é o desenho e neste momento já a implantação do PTRR.
2: Durante o debate, o LIVRE e o Partido Socialista alegaram falta de preparação na resposta ao comboio de tempestades. Já André Ventura do Chega vai mais longe sobre os apoios dados.
4: São 36 mil candidaturas, mas só 9 mil é que foram pagas. 36 mil e só 9 mil é que foram pagas. Sr. Primeiro-Ministro, não há desculpa para isto. É um falhanço em toda a linha do seu governo.
3: Sinceramente, o Sr. Deputado não tem razão para falar aqui em falhanço. O Sr. Deputado pode ter razão, e eu admito isso, que não houve ainda capacidade de resposta da administração pública como um todo para tantas solicitações.
2: Por outras palavras, o Primeiro-Ministro responsabiliza assim as autarquias pelos atrasos na chegada dos apoios ao terreno.
3: É verdade, os municípios não têm tido a capacidade de resposta que é necessária, Sr. Deputado. As pessoas não estão a dar essa resposta nos municípios não é porque não querem, é porque não podem, porque não têm meios ou porque não têm pessoas.
2: Apesar disso, no que toca às empresas, o apoio já está concluído em mais de 90% dos pedidos, diz Luís Montenegro, num debate marcado por temas como a saúde, o Siresp ou a lei laboral, e que teve até direito a banda desenhada. Hugo Soares comparou Ventura a Lucky Luck, Carneiro a Speedy Gonzalez, já Ventura respondeu com o Cebolinha e chamou Luís Montenegro de Peter Pan.
1: O resumo do debate parlamentar quinzenal desta tarde, feito por Inês Ameixa. O risco do aumento da corrupção é real se o Governo insistir em retirar o visto prévio do Tribunal de Contas para contratos públicos inferiores a 10 milhões de euros. O alerta foi deixado no Porto pelo Presidente do Mecanismo Nacional Anticorrupção, José Moraes Lopes.
5: A partir do momento em que se diminui o âmbito de fiscalização preventiva e diminui-se drasticamente, isso é óbvio e é assumido. E a partir do momento em que a responsabilidade financeira assume um grau muito superior àquele que é hoje consagrado na lei através da consagração da negligência, obviamente que se está a diminuir a intensidade dos mecanismos de prevenção.
1: Na conferência Tribunal de Contas e a Prevenção da Corrupção, organizada pela Faculdade de Direito da Universidade do Porto, José Moraes Lopes afirmou que Portugal está em contraciclo com a Europa, que aprovou recentemente uma diretiva anticorrupção que reforça precisamente a prevenção. Diretiva essa que deverá ser transposta para a legislação portuguesa no espaço de 2 anos. Ficou em prisão preventiva o homem de 38 anos, indiciado por violência doméstica, violação e sequestro da ex-namorada em Évora. Em comunicado, o Ministério Público revela que o homem, desde o início da relação, sujeitava a namorada a maus-tratos físicos e psicológicos. Com o fim do relacionamento, a vítima, uma jovem de 24 anos, passou a ser perseguida, tanto presencialmente como através das redes sociais, com ameaças permanentes. A vítima apresentou queixa a semana passada, diretamente junto do Ministério Público, no Departamento de Investigação e Ação Criminal de Évora, e o risco para a sua integridade física foi considerado extremo, tendo sido acolhida numa casa-abrigo. O Tribunal de Évora decidiu assim que o homem, detido fora de flagrante delito, vai aguardar julgamento em prisão preventiva. Donald Trump volta a repetir mais uma vez que o Irão quer muito chegar a um acordo para o fim da guerra, mas os Estados Unidos dizem que ainda não estão satisfeitos com as condições que têm sido apresentadas. O presidente dos Estados Unidos considera, por exemplo, que nenhum país pode controlar o Estreito de Hormuz. Sérgio Infante.
6: Donald Trump não quer nenhum país a controlar o Estreito de Hormuz. Hoje o Irão anunciou que está a negociar com a Oman um controlador sobre esta passagem marítima. O presidente norte-americano

0: A americana avisou que a hipótese está fora de causa, o estreito será uma passagem livre e aconselhou-me a comportar-se porque senão irá pelos ares para dizer logo a seguir com um sorriso que eles sabem disso e portanto está tudo bem. Mas nestas declarações Trump colocou na mesa uma nova pré-condição para um acordo de paz com os iranianos, afirmando que talvez só seja possível com os vários países do Golfo a assinarem o Tratado de Abraão, que normaliza as relações com Israel.
1: Eu gostava de ver os países de que estamos a falar, Arábia Saudita, Qatar e os outros. Nós gostávamos que assinassem os acordos de Abraão. Seria histórico. Mas para ser honesto, eu acho que eles nos devem isso. Aqueles países devem-nos isso. Mas eu não sei se vamos obter um acordo se eles não assinarem. Essa é a verdade.
0: E logo a seguir, uma jornalista pediu a Trump para confirmar se o fim da guerra está também relacionado com as assinaturas do Tratado de Abraão. O presidente norte-americano fugiu à questão, mas foi dizendo que entre ter um acordo de paz bom ou muito bom, prefere a segunda hipótese. Garantiu também que não vai aliviar as sanções financeiras e assumiu que se sente desconfortável com a hipótese do urânio enriquecido do Irão seguir para a China ou para a Rússia.
2: A troca de argumentos prossegue enquanto se aguarda por um tratado de paz.
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4: 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Ora, estamos de volta para o programa da segunda hora aqui em Brasil com Adelino Pinho. Vai até às 21
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4: na rádio
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4: aqui em Brasil, todos os dias entre as 19 e as 21. Mais um sucesso e vamos ouvir Adriana Lua.

8:18. Ora, não esqueça de avisar os seus amigos sempre das 19h às 21h, aqui em Brasília, na Rádio Regional Arouca. A boa música ouve-se aqui. Para ouvirmos, Sérgio Reis.

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1: Ora, você gosta daqui do programa Aqui Brasil, os grandes sucessos musicais. Ora, um obrigado para si que vai na nossa companhia ouvindo os sucessos do Brasil. São 20 horas e 29 minutos. A boa música ouve-se aqui. Alain Aladim, música romântica.

Ora, você gosta daqui do programa Aqui Brasil, os grandes sucessos musicais. Ora, um obrigado para si que vai na nossa companhia ouvindo os sucessos do Brasil. Faltam 19 minutos para o final de mais um programa Aqui Brasil. Ainda dá para você curtir e ouvir. A boa música ouve-se aqui. Cláudio e Daniel com aquele sucesso que faz arrebentar o coração.

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1: Ora, vamos ouvir sucessos populares. Brasil.

0: Freire, Reginaldo Rossi, ao vivo.
1: Tá gostoso, não tá?
2: O clima tá ótimo. E vamos continuar cantando canções que o povo adora. A que eu vou cantar agora. Um amigo meu chamado Paulo Sérgio, agora ele tá no céu, mas ele deixou todo o Brasil cantando um monte de sucessos. Vamos cantar juntos, No Dia em que Parti. Vamos nós!

0: Ora, espero que goste da minha seleção musical. Aqui em Brasília, todos os dias, entre as 19 e as 21. Boa viagem. Ora, faltam 9 minutos para as 21.
1: Não arrepia esse negócio aí.
0: Ora, vamos ouvir e recordar Roberto Leal.

0: Ora, está na hora de colocarmos ponto final em mais um programa aqui Brasil. Estarei de volta amanhã a partir das 19. Continuo na sintonia da Rádio Regional Arouca.
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0: Para ouvir aqui na Rádio Regional de Arouca, boa música, neste caso, guitarra portuguesa.

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1: Agora continuamos a ouvir aqui na Rádio Regional de Arouca, magia dos instrumentos acordeão.

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1: Olha, vou dizer um negócio. 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

Olha, a canção que eu vou cantar agora é o meu maior sucesso desde 1972. É uma canção que já teve mais de 50 regravações no mundo todo. E tem uma coisa, se eu não cantar no show, o empresário não paga o show, as pessoas jogam pedra em mim, sabe, desmancha o ginásio. A canção é muito bonita, é muito linda. 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

Olá pessoal, eu sou o Cândido e hoje não estou sozinho. Estou com Adelino Pinho aqui na Rádio Regional da Arouca. Um grande abraço.

0: Vamos ouvir a voz de Cândido com o tema O Que Ficou Por Dizer.
1: Palavras soltas, sem ruído.

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Continuamos com sucessos musicais, programa de Adelino Pinho. Boa noite, na companhia da Rádio Regional de Arouca, 23 horas e 19 minutos.

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1: Continuamos com sucessos musicais. Programa de Adelino Pinho. Boa noite, na companhia da Rádio Regional de Arouca. 23 horas e 34 minutos.

0: Eu prometo a todos vocês, se é que eu posso prometer alguma coisa, que eu não vou ser.
1: Continuamos com sucessos musicais, programa de Adelino Pinho. Boa noite, na companhia da Rádio Regional de Arouca. São 23 horas e 48 minutos.

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1: Olá, pá, são 27 minutos da meia-noite.

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1: Olá, faltam 10 minutos para uma hora.

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